0: Meio ambiente e clima. Painel eletrônico monitora efeitos do El Niño no país.
1: Plataforma informa onde haverá excesso de chuvas, estiagem ou ondas de calor.
0: Hoje vamos falar sobre o fenômeno e como poderá afetar o Brasil. Luana Karen.
2: Entre as principais consequências esperadas para o Brasil estão excesso de chuvas na região sul e a estiagem nas regiões norte e nordeste.
1: Energia e combustíveis.
0: Conselho Nacional de Política Energética aprova aumento no percentual de etanol anidro na gasolina para 32%.
1: E aplicativo oferece ao consumidor informações sobre postos de combustíveis e canal para denúncias. Gabriela Noronha.
3: O aplicativo é gratuito e funciona como um mapa interativo no celular, ajudando o consumidor a descobrir quais postos são de confiança e quais devem ser evitados.
0: Proteção das crianças e adolescentes no ambiente digital.
1: Como o ECA Digital avança no combate à violação de direitos é o tema de entrevista com Fábio Meirelles, do Ministério dos Direitos Humanos e Cidadania.
4: Então, o ECA Digital é um grande avanço, traz esse princípio do ECA, né, da proteção integral, da prioridade absoluta para o ambiente digital, e ele hoje já é uma referência no Brasil e no mundo.
0: Hoje, na apresentação da Voz do Brasil, Luciana Vasconcelos e Luciano Seixas.
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0: O percentual de etanol na gasolina será elevado de 30 para 32%.
1: A medida aprovada hoje pelo Conselho Nacional de Política Energética tem previsão para valer a partir de 1º de agosto.
0: E terá vigência de 180 dias, com possibilidade de prorrogação por igual período.
1: O ministro de Minas e Energia, Alexandre Silveira, afirmou que a mudança é segura e que tem respaldo técnico.
5: Nós estamos completamente seguros de avançar até o E32, Instituto Mauá nos deu o laudo de que nós estamos habilitados a fazer o aumento. E a transitoriedade é apenas uma maneira de nos precavermos a poder, dentro de 180 dias, nós vermos o que está acontecendo. A cada oscilação, nós sentamos e protegemos o consumidor e protegemos a economia nacional.
0: Ainda de acordo com o ministro Alexandre Silveira, a medida vai contribuir para a autossuficiência do país em meio ao contexto da guerra no Oriente Médio.
1: Na hora de abastecer o carro, quanto mais informações o consumidor tiver, melhor.
0: Por meio de um aplicativo, o motorista confere se o posto onde ele vai é um estabelecimento confiável.
1: E caso perceba alguma irregularidade, também é possível fazer uma denúncia diretamente à Agência Nacional do Petróleo, Gás Natural e Biocombustíveis.
3: O aplicativo ANP com você postos é gratuito e funciona como um mapa interativo no celular, ajudando o consumidor a descobrir quais postos são de confiança e quais devem ser evitados. O funcionamento é bem prático. Ao abrir o aplicativo, o usuário vê os estabelecimentos da região sinalizados por cores, como em um semáforo. Os postos recebem notas de 0 a 5 com base nas fiscalizações que a Agência Nacional do Petróleo, Gás Natural e Biocombustíveis fez nos últimos 5 anos, sendo que a cor verde sinaliza os mais seguros e quem tem nota máxima. Já os marcados em vermelho acendem o sinal de alerta. Receberam nota zero por causa de irregularidades recentes. Outras informações dos estabelecimentos, como endereço, CNPJ, quantas fiscalizações já receberam, resultado das vistorias e qualidade das amostras analisadas, também podem ser consultadas na ferramenta. É possível ainda fazer denúncias pelo aplicativo, como explica o superintendente de fiscalização do abastecimento da ANP, Júlio Nishida.
6: Cria um importante canal de denúncias do consumidor com a ANP, inclusive aquelas relacionadas a práticas de preços abusivos. De forma bem simples, fácil e intuitiva, o consumidor consegue fazer a sua denúncia no simples clicar de botões.
3: A plataforma pode ser acessada no endereço anpcomvocepostos.anp.gov.br e depois baixada no aparelho de telefone celular. Reportagem Gabriela Noronha.
0: A produção brasileira de grãos no período 2025-2026 está estimada em 360 milhões de toneladas.
1: Segundo o levantamento divulgado hoje pela Conab, a Companhia Nacional de Abastecimento, se confirmado, o volume será 2,2% superior ao registrado na temporada passada.
7: Segundo a Conab, serão 360 milhões e 100 mil toneladas a serem colhidas, o que representa 2,2% a mais do que a safra anterior. O grande destaque deve ser a soja. O gerente de acompanhamento de safras da Conab, Fabiano Vasconcelos, explica o resultado.
8: Então, a estimativa para a safra 2025-26 é de 48,6 milhões de hectares cultivados com soja e uma produção aí é chegando a quase 180,6 milhões de toneladas.
7: Além da soja, o algodão tem produção prevista em 4 milhões e 60 mil toneladas de pluma, com 8% da área já colhida. Isso resulta em um ganho na produtividade de 2,8% em relação à safra 2024-2025. Já a colheita das três safras do milho no ciclo atual está estimada em mais de 141 milhões e 700 mil toneladas, volume 0,4% superior ao ciclo passado. A estimativa é de crescimento favorecido pelas condições climáticas, como explica Fabiano Vasconcelos, gerente de acompanhamento de safras da Conab.
8: Em relação ao milho, uma estimativa de aumento de 9,8% na área plantada, uma estimativa de produtividades melhores do que na última temporada, favorecidas aí pelo clima, uma produção de 29,6 milhões de toneladas, um aumento aí de 18,7% em relação à última safra.
7: E a Conab também estabeleceu novos preços de referência para os principais produtos agrícolas de verão. Os principais reajustes foram no preço da soja, do arroz em casca, do feijão e do milho. Os preços passam a vigorar nos períodos entre o segundo semestre de 2026 e o primeiro semestre de 2028. Reportagem Edinaldo Júnior.
0: Ainda sobre a produção agrícola, o IBGE estima que a safra brasileira em 2026 pode chegar a 347 milhões e 400 mil toneladas.
1: Isso representa uma projeção de 1 milhão e 300 mil toneladas a mais do que a colheita anterior.
0: O IBGE calcula um ano de produção e a Conab faz estimativa de outubro a setembro.
1: Agricultores podem ter acesso a recursos para o Plano Safra.
0: Os recursos poderão ser acessados entre 16 de julho deste ano e 30 de junho do ano que vem.
1: O BNDES, Banco Nacional de Desenvolvimento Econômico e Social, vai disponibilizar R$72 bilhões.
9: Serão 40 bilhões e 500 milhões de reais disponíveis por meio dos programas agropecuários do governo federal. Desse total, 21 bilhões e meio são para médios e grandes produtores da agricultura empresarial e quase 19 bilhões de reais para pequenos produtores da agricultura familiar. Também vão estar disponíveis 31 bilhões e 500 milhões de reais em recursos próprios do banco por meio da linha BNDES Crédito Rural. O chefe do Departamento de Crédito Digital, Agropecuária e Normas do BNDES, Caio Barbosa, explica que o crédito disponibilizado pelo banco atende necessidades de quem produz no campo.
10: A gente opera basicamente 11 programas, que são programas que atingem todas as necessidades de investimento e de custeio do produtor rural. E todos os tipos de produtores rurais. Tem uma linha para custeio, uma linha para investimento, para aquisição de máquinas.
9: Para saber mais sobre as linhas e programas do BNDES para o agro, acesse bnds.gov.br/agro. Reportagem André de Barros Lima.
0: O fenômeno climático conhecido como El Niño, já confirmado no país, pode trazer diferentes impactos para a população.
1: A previsão é de excesso de chuvas no sul, por um lado, e estiagem no norte e nordeste, por outro.
0: Um monitoramento mensal está sendo feito por diferentes órgãos para trazer agilidade às respostas e ajudar na prevenção de desastres.
1: Nessa reportagem de Luana Karen, trazemos dicas para os produtores rurais e cidadãos em geral sobre como lidar com os impactos desses eventos climáticos.
11: Autoridades responsáveis pelo monitoramento do clima, dos recursos hídricos e dos riscos de desastres naturais começaram a acompanhar a evolução do fenômeno do El Niño este ano no Brasil. Um painel vai ser publicado mensalmente e servirá de referência para que estados, municípios, produtores rurais e defesa civil não sejam pegos de surpresa com excesso de chuvas, estiagem ou ondas de calor Gilvan Sampaio, pesquisador do Instituto Nacional de Pesquisas Espaciais, INPE, explica que os efeitos devem ser sentidos até meados de 2027.
12: Os principais impactos do El Niño devem ficar concentrados com o aumento do volume de chuvas no sul do Brasil. Além disso, nesse segundo semestre de 2026, o El Niño deve provocar temperaturas acima da média em praticamente todo o Brasil. Portanto, o potencial para a ocorrência de queimadas aumenta. Então, secas na Amazônia, secas no Nordeste, isso somente em 2027.
11: O El Niño é caracterizado pelo aumento anormal da temperatura do Oceano Pacífico ao longo da linha do Equador. Para que o fenômeno seja confirmado, esse aumento deve ser observado por 3 meses consecutivos, o que aconteceu entre abril e junho deste ano. Para quem utiliza a terra para produzir, a orientação de Gilberto Cunha, pesquisador da Embrapa Trigo, é conhecer bem a terra onde vive.
13: Adotar boas práticas de manejo, a diversificação das épocas de semeadura, fazer as intervenções de proteção de plantas, colher no momento certo, não procrastinar aí quando as lavouras estão prontas para colher.
11: Ao longo dos próximos meses, eventos associados ao El Niño podem impactar a rotina da população. Nas regiões onde estão previstas chuvas além do normal, os riscos são de alagamentos e deslizamentos de encostas, por exemplo. Já onde pode haver escassez de chuva, há risco de incêndios e problemas no abastecimento de água. Ondas de calor também podem trazer dificuldades para populações vulneráveis. Em todos os casos, o conselho de Tiago Molina, coordenador de monitoramento e alerta da Defesa Civil Nacional, é ficar atento às fontes oficiais de informação.
14: Sempre que tiver uma situação de risco prevista, a Defesa Civil vai se utilizar de todos os mecanismos que existem para fazer com que essa informação chegue às pessoas, né, por meio do Defesa Civil Alerta, por meio das mensagens SMS. Além disso, é muito importante conhecer o local onde você mora, procurar saber quais são os planos de contingência, quais são as rotas de fuga, os locais seguros.
11: O Boletim Painel El Niño, uma iniciativa conjunta de diferentes órgãos do governo federal, é público e está disponível em diversos portais na internet. Por exemplo, no endereço portal.inmet.gov.br. Reportagem Luana Karen.
1: Esta semana, o Estatuto da Criança e do Adolescente completa 36 anos.
0: E a evolução da garantia dos direitos da infância permitiu a aprovação do ECA Digital, que entrou em vigor em março desse ano.
1: Ele prevê que as crianças e adolescentes devem ser protegidos e ter direitos garantidos também no ambiente virtual.
0: Nós seguimos hoje com a segunda parte da nossa entrevista com o diretor de Proteção da Criança e do Adolescente do Ministério dos Direitos Humanos e Cidadania, Fábio Meirelles, sobre as inovações trazidas pelo ECA Digital e a integração com o Estatuto da Criança e do Adolescente de 1990. Acompanhe.
15: Diretor Fábio Meirelles, é um prazer seguir com a nossa conversa aqui sobre Estatuto da Criança e do Adolescente. E aí a gente passa a falar agora sobre o ECA Digital, né? Que é a lei que protege os direitos da infância no ambiente virtual e ganhou esse nome, ECA Digital, como uma referência justamente ao Estatuto da Criança e do Adolescente de 1990. A gente pode dizer que ela incorpora o mesmo espírito, diretor, de que toda a sociedade é responsável pelo cuidado com as crianças, só que agora na internet?
16: Exatamente, e até por isso que a gente manteve o nome ECA, né, e chamou de ECA Digital. A gente percebeu que as crianças e adolescentes brasileiros viviam conectados, estavam em plataformas digitais, em redes sociais desde muito cedo, expostas, né, diariamente à publicidade, conteúdos algorítmicos, inteligência artificial. A gente viu que isso representava um risco muito grande, o ambiente digital para crianças e adolescentes, e a gente batalhou e conquistou o ECA Digital com o governo federal, com o CONANDA, movimentos sociais, organizações da sociedade civil e em diálogo com o Congresso para que essa lei saísse do papel e virasse realidade.
0: E o senhor destacaria como principais ganhos para a proteção das crianças vindos do ECA Digital? Que tipo de ações, que tipo de situações?
16: Veja, o ECA Digital, ele reafirma uma posição inegociável do Brasil. A gente não aceita modelos de negócio construídos sobre a exploração da vulnerabilidade de crianças e adolescentes. Então, vou dar alguns exemplos do que o ECA Digital estabelece, né? Ele estabelece limite para a prática do que a gente chama de design digital ou design manipulativo, que vão induzir crianças e adolescentes ao uso excessivo de telas. Isso é uma das dimensões do ECA Digital. Ele também prevê que os serviços e produtos digitais, eles devem adotar padrões elevados de proteção de dados, privacidade e segurança para crianças e adolescentes. O ECA Digital também prevê sanções para as plataformas que descumprirem essas obrigações. Então, o ECA Digital é um grande avanço, ele traz esse princípio do ECA, né, da proteção integral, da prioridade absoluta para o ambiente digital, e ele hoje já é uma referência no Brasil e no mundo.
15: E assim como aconteceu no Estatuto da Criança e do Adolescente de 1990, o ECA Digital também deve mudar essa forma da sociedade perceber os direitos das crianças na internet? Por exemplo, a parte da responsabilidade de todos os adultos sobre as crianças que estão ali no ambiente virtual?
16: Perfeito. É exatamente esse o princípio. Assim, a gente conseguiu com a ECA Digital traduzir rapidamente uma demanda social, porque não pode ser só uma atribuição das próprias crianças e adolescentes ou dos seus familiares, dos pais, mães e responsáveis, a proteção delas no ambiente digital. Então, se elas estão em situação de vulnerabilidade, é uma responsabilidade coletiva. Então, a gente conseguiu com a ECA Digital trazer essa demanda social, normatizar e juridicamente convergir com a iniciativa privada para um instrumento, que hoje é o ECA Digital, que precisa chegar na ponta. Então, hoje o nosso grande desafio é, para além do ECA Digital, é levar o ECA Digital para a escola, para o Conselho Tutelar, para o CRAS, para o CREAS, para o Ministério Público utilizar o ECA Digital. Então, cuidar das crianças e adolescentes nunca foi uma tarefa de uma pessoa só, não vai ser agora. Então, o ECA Digital traz esse princípio da responsabilidade coletiva.
0: Quer dizer que o ECA Digital também é importante para os pais e responsáveis que agora deixam de estar sozinhos nessa proteção das crianças e dos adolescentes, né? E passam a ter apoio das plataformas, não é isso?
16: Exatamente, canais de denúncia, a própria Autoridade Nacional de Proteção de Dados. Então, com o ECA Digital e depois com a lei de regulamentação, depois com a política, a gente, após o ECA Digital, a gente também anunciou a Política Nacional de Promoção e Proteção dos Direitos da Criança e do Adolescente no Ambiente Digital, que é uma política estruturada para fortalecer a coordenação entre os diferentes níveis de governo, incentivar a pesquisa, inovação tecnológica, promover desenvolvimento de produtos e serviços digitais mais seguros, ampliar os canais de denúncia, fortalecer a capacitação dos profissionais do sistema de garantia de direitos, apoiar as famílias no exercício da supervisão parental. Então, acho que a gente precisa olhar para o ECA Digital e para a nossa política nacional com essa perspectiva de construir objetivos concretos e de dividir a responsabilidade sobre a proteção de crianças e adolescentes no ambiente digital com todos os atores que precisam estar, né, totalmente comprometidos com essa implementação.
15: Agora, onde os adultos podem encontrar, diretor, mais informações sobre o ECA Digital para entenderem melhor essa legislação e também orientações sobre o que deve ser proibido, o que deve ser permitido para as crianças na internet?
16: Claro, olha, hoje nos sites, né, do Ministério dos Direitos Humanos e da Cidadania, da SECOM, do Ministério da Justiça, você encontra o ECA Digital. A gente produziu um material muito interessante, recente, que é um guia no formato de perguntas e respostas para conselheiros tutelares sobre o ECA Digital, que é um material educativo e prático que está no site do Ministério dos Direitos Humanos e da Cidadania. A gente produziu uma caixa de ferramentas chamada Faça Bonito na Rede, que é um material, conjunto de instrumentos práticos também, que tem guia de recomendações técnicas, coletânea de normas jurídicas, tem proposta de fluxo, tem material didático sobre o que fazer, tem cartilha, tem até jogo de tabuleiro, conexão segura. Então, a gente tem curso, a gente tem um curso Proteção de Crianças e Adolescentes no Ambiente Digital, um curso online na Escola Nacional dos Direitos da Criança e do Adolescente. Então, hoje a gente tem guias, cartilhas, a gente tem cursos, a gente tem jogo de tabuleiro, a gente tem fluxo. Então, Então, a gente tem glossário, a gente tem bastante material disponível, perguntas e respostas, para que as pessoas conheçam o ECA Digital e conheçam as ferramentas de proteção de crianças e adolescentes no ambiente digital no site do Ministério dos Direitos Humanos, novamente, no site do Ministério da Justiça e Segurança Pública, no site da Secretaria de Comunicação Social, enfim, institutos, fundações, organizações da sociedade civil. Muita gente tem produzido material sobre essa responsabilidade compartilhada e a promoção do bem-estar de crianças e adolescentes no ambiente digital.
0: Muito bem, nós conversamos com Fábio Meirelles, diretor de proteção da criança e do adolescente do Ministério dos Direitos Humanos e da Cidadania. Muito obrigado por sua entrevista aqui à Voz do Brasil.
16: Obrigado a vocês, sempre à disposição.
1: E estão abertas até amanhã, dia 15 de julho, as inscrições de bolsas para médicos especialistas.
0: São 1.136 vagas distribuídas em 26 cursos de aprimoramento em 309 municípios do país.
1: Quase metade das vagas são voltadas para o interior. Entre as especialidades previstas estão anestesiologista, oncologia, cardiologia e cirurgia minimamente invasiva.
0: Felipe Proenço.
1: Até amanhã, dia 15 de julho, as inscrições de bolsas para médicos especialistas.
0: São 1.136 vagas distribuídas em 26 cursos de aprimoramento em 309 municípios do país.
1: Quase metade das vagas são voltadas para o interior. Entre as especialidades previstas estão anestesiologista,

0: com registro de qualificação, participa do programa desenvolvendo suas atividades práticas em um serviço do Sistema Único de Saúde, de referência no interior, um ambulatório especializado, um hospital, e ao mesmo tempo tem suporte aonde um especialista com ainda mais experiência vai poder apoiar o desenvolvimento das atividades numa carga horária de 20 horas semanais, recebendo uma bolsa que vai depender da localização, se é uma região mais vulnerável, podendo chegar até R$ 20 mil.
1: O edital está disponível em gov.br/saúde.
2: Atenção, estudantes de graduação de instituições privadas.
1: Começaram hoje as inscrições para o processo seletivo do Fundo de Financiamento Estudantil, o FIES.
2: Serão mais de 75 mil vagas destinadas no segundo semestre.
3: Ao todo, serão oferecidas 75.500 vagas para o segundo semestre. No ano, serão 112 mil no total. O FIES concede financiamento a estudantes matriculados em cursos superiores de instituições privadas. Para participar do FIES, o candidato precisa ter feito o Exame Nacional do Ensino Médio a partir de 2010. Precisa ter alcançado média igual ou superior a 450 pontos nas 5 provas e não ter zerado a redação. Precisa ter, em 2026, renda bruta familiar mensal de até 3 salários mínimos, o equivalente a R$ 4.863. O processo seletivo do FIES reserva 50% das vagas para estudantes com renda familiar por pessoa de até 0,5 salário mínimo inscritos de forma ativa no Cadastro Único. Os pré-selecionados nessa modalidade vão poder solicitar financiamento integral, cobrindo todos os encargos educacionais, e ficam dispensados de comprovar a renda diretamente na instituição de ensino. O FIES tem chamada única e lista de espera. O resultado da pré-seleção na chamada única será divulgado no dia 30 de julho. As inscrições vão até sexta-feira, 17 de julho, pelo Portal Único de Acesso ao Ensino Superior. O candidato precisa ter conta gov.br e preencher os requisitos para participar do programa. O resultado sai no dia 30 de julho. Mais informações em acessounico.mec.gov.br/FIES ou ligue para 0800-616161. Thaisa Vitória para a Voz do Brasil.
1: O Ministério da Educação disponibilizou uma série de vídeos com orientações sobre o uso do Cadastro da Educação de Jovens e Adultos, uma plataforma oficial de cadastro.
2: O material ensina passo a passo como realizar a inscrição e é destinado tanto aos estudantes quanto aos profissionais que atuam no sistema.
1: As inscrições no cadastro permanecem abertas durante todo o ano.
2: No entanto, os prazos para ingresso no segundo semestre deste ano variam de acordo com o calendário de cada estado e município.
1: Os conteúdos estão disponíveis no portal do MEC e no canal da pasta do Ministério da Educação no YouTube.
2: E essas foram as notícias do governo federal.
1: Uma realização da Secretaria de Comunicação Social da Presidência da República.
2: Com produção da empresa Brasil de Comunicação.
1: Fique agora com as notícias do Poder Judiciário e do Congresso Nacional. Uma boa noite.
2: Boa noite para você e até amanhã.
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6: Presidente do STF e do CNJ lança rede nacional de magistrados para combater o avanço do crime organizado no país.
7: Instituições podem enviar propostas sobre modernização do sistema de justiça até 15 de agosto.
6: STJ mantém prisão preventiva de homem acusado de atuar como falso médico.
7: Boa noite, eu sou Marcela Luiz.
6: E eu sou Walter Lima.
7: O presidente do Supremo Tribunal Federal e do Conselho Nacional de Justiça, ministro Edson Fachin, lançou nesta terça-feira a Rede Nacional de Magistrados para combater o avanço do crime organizado no país.
6: Segundo Fachin, a resposta estatal à criminalidade em rede exige, necessariamente, uma justiça também articulada

0: em rede. Marcelo Della Libera.
1: O ministro Edson Fachin observou que o mercado de apostas eletrônicas clandestinas vem sendo utilizado como instrumento de organizações criminosas.
2: Essas plataformas podem servir à lavagem de dinheiro, à formação de estruturas empresariais aparentemente ilícitas, à integração com outras atividades ilícitas, como tráfico, contrabando e corrupção, além de apresentarem forte dimensão transnacional.
1: Criada por portaria do CNJ, a rede nacional prevê o compartilhamento de informações para enfrentar organizações criminosas cada vez mais sofisticadas.
3: Supremo está com o edital aberto para receber propostas sobre a modernização do sistema de justiça.
4: Podem participar instituições públicas, privadas e da sociedade civil até 15 de agosto. Pablo Lemos.
5: As propostas vão ser analisadas pelo Grupo de Estudos para a Modernização do Sistema de Justiça, instituído pelo presidente do STF, ministro Edson Fachin. O diretor do Centro de Estudos Constitucionais do Supremo, Fernando Facuri Scaff, que preside o grupo, explica que modernizar significa atualizar o sistema de justiça.
6: É fazer ajustes dentro de um sistema que funciona, que está rodando bem, para falar uma linguagem mais clara, e que você tem, dentro disto, a expectativa de uma sociedade brasileira como um todo por mais justiça e por mais segurança jurídica.
5: Para o relator do grupo, Neide Barros Belo Filho, modernizar é uma exigência do tempo.
7: É necessário modificar, porque é necessário acompanhar o tempo, acompanhar as mudanças da sociedade.
5: Serão aceitas apenas manifestações institucionais sobre a modernização do sistema de justiça sem caráter pessoal, que deverão ser apresentadas por meio de formulário eletrônico.
3: Mantida a prisão preventiva de empresário acusado de atuar como falso médico em unidade básica de saúde de Cananéia, São Paulo.
4: A decisão é do vice-presidente do STJ, ministro Luiz Felipe Salomão, no exercício da presidência. Fátima Uchoa.
8: O empresário está preso desde janeiro. Segundo o Ministério Público, ele realizava exames de ultrassom, emitia laudos e atendia pacientes usando o registro profissional de médico de um sócio falecido. A fraude foi descoberta após ele afirmar durante exame que tinha identificado a vesícula de uma paciente que já havia retirado o órgão. Depois de o Tribunal de Justiça de São Paulo negar o primeiro habeas corpus, a defesa fez novo pedido de relaxamento da prisão ao STJ, mas o ministro Salomão não verificou ilegalidade manifesta nem urgência que justificassem a concessão da liminar. O ministro ainda apontou que o pedido de liberdade deverá ser examinado com mais profundidade no julgamento definitivo do habeas corpus, a cargo da sexta turma do STJ.
3: TST promove congresso para debater o uso de pesquisas no aprimoramento da Justiça do Trabalho.
4: O evento vai ser realizado na sede do Tribunal, em Brasília. Marla Lacerda.
9: O 4º Congresso Nacional de Pesquisa Judiciária, Estatística e Ciência de Dados da Justiça do Trabalho vai ser realizado entre os dias 25 e 27 de agosto. Com o tema Trabalho, Transformações Econômicas e Justiça, o evento é para incentivar a produção de conhecimento e a integração da rede de pesquisas judiciárias da Justiça do Trabalho. Magistrados, servidores, estudantes e profissionais que atuam na área e querem participar, fiquem atentos. As inscrições já podem ser feitas no portal do TST, que é o tst.jus.br.
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3: Uma boa noite.
4: E até amanhã.

0: Eu sou Paula Groba.
1: E eu sou Humberto Pinheiro.
0: E estes são os destaques de hoje do Jornal do Senado, que começa agora.
1: Aprovada a aposentadoria especial para agentes de saúde e de combate às endemias.
0: MP do frete, Senado retira valor fixo, mas mantém piso mínimo do frete para caminhoneiros.
1: Pacientes em internação domiciliar podem ter desconto na conta de luz.
0: Boa noite.
1: Boa noite.
0: Em acordo com o governo, o Senado aprovou a medida provisória que atualiza as regras do piso mínimo do frete rodoviário. A MP, que perderia a validade nesta semana, mantém a obrigatoriedade de um valor mínimo para o frete, como já prevê a legislação, mas retira do texto a definição de um piso nacional para a remuneração dos caminhoneiros.
1: Durante a análise na Comissão Mista e na Câmara dos Deputados, havia sido incluído um piso de R$5.000 mensais para os motoristas de longas distâncias. A medida provisória também endurece as punições para empresas que descumprirem o piso do frete, calculado pela Agência Nacional de Transportes Terrestres. Repórter Pedro Pincer.
2: O Senado aprovou o projeto de lei de conversão da medida provisória que torna obrigatório o cadastramento das operações de transporte rodoviário de cargas e reforça os mecanismos de fiscalização do piso mínimo do frete. Entre os tópicos está a determinação de um piso para o frete, mas sem definição do valor. A principal questão se dava em torno do perdão às multas aplicadas aos caminhoneiros que estiveram presentes nas manifestações de dezembro de 2022. Para o relator revisor, senador Stevenson Valentim, do Podemos do Rio Grande do Norte, a medida faz justiça e traz tranquilidade para a categoria.
3: Entendo que esse viés da multa já atingiu a sua pedagogia e permanecer com essa injustiça é passar uma ideia de vingança e que não contribui nada para a sociedade.
2: A líder do governo, senadora Tereza Leitão, do PT de Pernambuco, celebrou o acordo alcançado diante da relevância do assunto.
4: Se ela não fosse importante, ela ia caducar. Nós não permitimos a caducidade justamente pela importância que ela tem para a economia, para relações trabalhistas, para a autonomia de autônomos.
2: As novas regras terão um período de transição. Empresas e transportadores terão prazo mínimo de 60 dias para a adaptação às novas obrigações. O texto segue agora para a sanção presidencial.
0: E o roubo de combustíveis deixou de ser apenas um crime patrimonial e passou a ser uma importante fonte de renda para facções criminosas.
1: Para combater esse mercado ilegal, a Comissão de Segurança Pública aprovou um projeto que endurece as penas e cria crimes específicos para o furto e o roubo de petróleo, combustíveis e derivados. Repórter Bruno Lourenço.
5: O projeto de lei fixa a pena nesses casos de reclusão de 4 a 10 anos, mais multa, e aumenta a punição em um terço se o crime for cometido com destruição de barreiras, atuação conjunta de duas ou mais pessoas, abuso de confiança de funcionário público ou ex-colaboradores das empresas. O relator designado, senador Sérgio Moro, do PL do Paraná, defendeu a punição mais rigorosa.
6: Para proteger não só o mercado de combustíveis, mas especialmente o consumidor desses combustíveis, dessas quadrilhas, dessas gangues que se locupletam, não só furtando combustíveis e seus equipamentos, mas colocando em risco os indivíduos para os quais depois esse combustível fraudulento, muitas vezes, é revendido.
5: O projeto também altera a legislação de crimes contra a ordem econômica para punir quem armazena, transporta ou comercializa o combustível sabendo que é produto de crime. O texto estabelece ainda que as penas sobem em 2/3 se a ação resultar em desabastecimento, interrupção das atividades industriais, incêndio, dano ambiental, ferimento grave ou morte. A proposta seguiu para a Comissão de Constituição e Justiça.
0: O sedentarismo ou a inatividade física gera um custo anual estimado em cerca de R$300 milhões ao Sistema Único de Saúde. Esse valor equivale a aproximadamente 17,4% de todos os gastos do sistema com hospitalizações por essas condições.
1: No Senado, a importância da medicina esportiva na saúde dos brasileiros foi tema de audiência pública na Comissão de Esporte. Os detalhes com Patrícia Oliveira.
7: A medicina esportiva especializada no no acompanhamento dos exercícios físicos na prevenção de lesões, reabilitação e melhoria do desempenho dos atletas também contribui para a saúde pública. Como destacou a senadora Leila Barros, do PDT do Distrito Federal, em audiência pública na Comissão de Esporte.
8: Ela beneficia milhões de brasileiros que encontram no esporte um instrumento de prevenção de doenças, de qualidade de vida e do envelhecimento saudável.
7: José Cavazói, da Federação Internacional de Medicina Esportiva, apontou a importância do exercício físico na redução mundial de casos de morte.
9: Que além de fazer as pessoas se sentirem bem, ele é capaz de reduzir infarto, reduzir AVC, reduzir morte. 5,3 milhões de mortes todos os anos que são atribuíveis ao sedentarismo.
7: O médico Fernando Torres destacou o papel social do exercício físico também no combate aos custos com sedentarismo no Brasil. De cerca de 300 milhões de reais por ano no SUS, em internações e tratamentos de doenças crônicas.
10: Exercício é remédio, porque ele realmente previne e trata doenças. Está altamente ligado à redução de gastos públicos e privados.
7: Os debatedores defenderam a criação de políticas públicas para ampliar a prática de atividades físicas no Brasil.
0: E famílias com pacientes em internação domiciliar que dependem de aparelhos elétricos poderão ter mais acesso ao desconto na conta de luz. A Comissão de Infraestrutura aprovou um projeto que amplia de 3 para 4 salários mínimos o limite de renda para a concessão da tarifa social de energia elétrica nesses casos.
1: O benefício atende pacientes que utilizam equipamentos como ventiladores pulmonares, bombas de infusão e aspiradores de secreção. A proposta, que busca reduzir os custos do tratamento feito em casa, segue agora para análise na Comissão de Assuntos Sociais.
0: E seguiu para a votação no plenário em regime de urgência o projeto que cria o Estatuto da Vítima. A proposta reúne em uma única lei os direitos e garantias de vítimas de crimes, contravenções, calamidades públicas, desastres e epidemias. Hoje, essas proteções estão espalhadas por diferentes normas.
1: O texto foi aprovado pela Comissão de Segurança Pública com parecer favorável do senador Wilder Moraes, do PL de Goiás. Segundo o relator, o sistema de justiça brasileiro historicamente concentrou a atenção na relação entre o Estado e o autor do crime, deixando a vítima em segundo plano. Para ele, o Estatuto corrige essa distorção ao fortalecer a proteção e o acolhimento das vítimas, o que também pode contribuir para o enfrentamento da criminalidade.
11: Contribui para estabelecer a confiança da população nas instituições de repercussão. Estimulam as notícias dos crimes e favorece a cooperação da vítima ao longo da apuração.
0: Profissionais que atuam na prevenção de doenças e no atendimento direto às famílias poderão passar a contar com uma aposentadoria diferenciada. O Senado aprovou em 2 turnos a proposta que garante esse direito aos agentes comunitários de saúde e aos agentes de combate às endemias, além de regulamentar o vínculo funcional da categoria.
1: A proposta aprovada prevê regras de transição e estende ainda a medida aos agentes indígenas de saneamento e de saúde. O texto segue para promulgação. Repórter Douglas Castilho.
12: A proposta aprovada estabelece como idade mínima de aposentadoria 57 anos para mulheres e 60 anos para os homens, condicionada à comprovação de 25 anos de tempo de contribuição e de efetivo exercício profissional, com regras de transição que terminam no ano de 2041 para os que já ingressaram na atividade. O texto também assegura a estabilidade a esses trabalhadores, vedando sua contratação temporária ou terceirizada, salvo na hipótese de emergências em saúde pública. O relator da proposta, senador Irajá, do PSD do Tocantins, destacou a atuação dos agentes na prática da saúde preventiva das famílias.
13: Merecem, assim como existe a aposentadoria especial dos nossos valorosos professores, assim como já foi também instituída a aposentadoria especial para os policiais, é merecida também a essa categoria. São soldados dos nossos SUS, do Sistema Único de Saúde Brasileiro. Aliás, se tem o SUS de carne e osso, eles se chamam agentes de saúde e de combate a endemias.
12: Para compensar o aumento das despesas com essas aposentadorias, a União prestará assistência financeira aos estados e municípios.
1: Música. Com edição de Paulo Agrova e trabalhos técnicos de Eliseu Caires, o Jornal do Senado fica por aqui. Acompanhe agora as notícias da Câmara dos Deputados. Boa noite.
0: Boa noite e até amanhã.
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15: Deputados reduzem jornadas de trabalho de pais de pessoas com deficiência.
16: Plenário pode desobrigar férias escolares durante Copa de Futebol Feminino.
15: Câmara exige informação sobre bebê prematuro na certidão de nascimento.
17: Boa noite. O projeto que exige informação sobre bebê prematuro na certidão de nascimento já pode seguir para o Senado. A repórter Maria Neves tem os detalhes sobre a medida.
18: A Comissão de Constituição e Justiça da Câmara dos Deputados aprovou o projeto que obriga os cartórios a incluir na certidão de nascimento que a criança nasceu de forma prematura. De acordo com a autora da proposta, a deputada Silvia Cristina, do PP de Rondônia, são considerados prematuros bebês que nascem antes de 37 semanas de gestação. Com a aprovação, o texto pode seguir para o Senado. Ainda, segundo Silvia Cristina, o Brasil é o país em que nascem mais bebês prematuros no mundo. Ela afirma que 12% dos partos realizados no país ocorrem antes do tempo mínimo necessário. A relatora do texto, deputada Maria Raiz, do PSB de Pernambuco, defende que incluir a informação sobre prematuridade do bebê na certidão de nascimento, além de garantir o atendimento médico adequado à criança, também trará economia para os cofres públicos.
19: A partir do momento que a gente sabe que uma criança nasce de forma prematura, a gente garante que o atendimento seja dado de forma mais precisa. Então, além, obviamente, de garantir um atendimento melhor para as mulheres, a gente garante que uma economia para o Estado.
18: Ao apresentar o projeto em 2024, Silvia Cristina afirmou que, de acordo com informações da Organização das Nações Unidas, a prematuridade é a principal causa de morte infantil no mundo. A página do Hospital Albert Einstein explica que bebês nascidos antes do tempo têm maior probabilidade de apresentar problemas como pulmões imaturos que exigem ventilação mecânica. Além disso, os intestinos ainda não se encontram totalmente desenvolvidos no nascimento, o que dificulta a absorção do leite materno. Outra complicação é o cérebro prematuro, que impede o recém-nascido de ter um instinto de sugar os mamilos da mãe para mamar. Ainda de acordo com as informações do hospital, problemas decorrentes da prematuridade podem durar por toda a vida. Da Rádio Câmara de Brasília, Maria Neves.
15: Maurício do Vôlei, do PL de Minas Gerais, apresentou projeto que cria a Política Nacional de Proteção da Inocência Infantil. De acordo com o deputado, a medida protege crianças e adolescentes da exposição a conteúdos inadequados ao desenvolvimento psicológico, moral e emocional.
17: Maurício do Vôlei acrescenta que o projeto amplia o acesso dos pais a informações sobre materiais pedagógicos e atividades escolares que tratem de temas sensíveis. Na visão dele, o texto é uma forma de garantir maior transparência na formação de crianças e adolescentes.
14: Saúde.
15: Comissão de Saúde aprova projetos sobre idosos e prevenção do câncer. A repórter Sofia Peçanha ouviu a relatora.
20: A Comissão de Saúde aprovou o projeto que prevê a suplementação nutricional como parte do tratamento de idosos diagnosticados com desnutrição ou risco de desnutrição durante internações hospitalares. A proposta, apresentada pelo deputado Pedro Ayara, de Minas Gerais, determina que hospitais públicos e privados conveniados ao Sistema Único de Saúde ofereçam suplementos nutricionais aos pacientes idosos sempre que houver indicação clínica. O projeto tem como objetivo assegurar que a suplementação seja parte integrante do cuidado hospitalar e da reabilitação pós-alta. Dessa forma, além de melhorar a recuperação de pacientes idosos, a medida também reduz complicações durante e após a internação, como afirmou a deputada Silvia Cristina, do PP de Rondônia, relatora na comissão.
21: O PL fortalece a integralidade da atenção e da saúde que contribui para a sustentabilidade do sistema ao reduzir custo de sobrecarga hospitalar.
20: De acordo com o projeto, todos os pacientes idosos internados deverão passar por triagem e avaliação nutricional na admissão hospitalar. com reavaliações durante a internação e na alta. Caso o idoso ainda apresente desnutrição ou risco nutricional no momento da alta, ele poderá receber suplementação gratuita pelo SUS por até 60 dias, com acompanhamento das equipes de saúde. Após passar pela aprovação nas comissões de defesa dos direitos da pessoa idosa e de saúde, a proposta segue para análise na Comissão de Finanças e Tributação. Outro projeto aprovado pela Comissão de Saúde institui o Dia Nacional de Combate ao Câncer, a ser celebrado anualmente em 27 de novembro. A proposta, apresentada pela deputada Flávia Moraes, de Goiás, amplia as ações de prevenção, diagnóstico precoce, tratamento e apoio às pessoas acometidas pela doença. Estão previstas campanhas educativas, incentivo a ações de rastreamento da doença, apoio psicossocial a pacientes e familiares, capacitação de profissionais de saúde e estímulo à pesquisa científica na área oncológica. A relatora na Comissão de Saúde também foi a deputada Silvia Cristina. Ela destacou que o projeto busca maior visibilidade ao tema e fortalecer a mobilização social e institucional em todo o país.
21: Representa passo concreto e necessário para fortalecer a política pública de enfrentamento ao câncer no Brasil, integrando a prevenção e atenção e a reabilitação, o apoio psicossocial no momento em que os números evidenciam urgência.
20: Após a aprovação na Comissão de Saúde, o projeto segue agora para análise da Comissão de Finanças e Tributação. Da Rádio Câmara de Brasília, Sofia Peçanha.
14: Esporte.
17: Josivaldo JP, do União do Maranhão, defende a aprovação de proposta que inclui entidades esportivas sem fins lucrativos entre as instituições com imunidade tributária. Ele afirma que a medida busca reduzir custos de organizações que atuam na formação de atletas e na inclusão social.
3: Josivaldo JP aponta que o texto alcança apenas entidades certificadas dos movimentos olímpico, paralímpico, clubístico ou educacional. Ele argumenta que a regra pode evitar o fechamento de projetos esportivos, principalmente em comunidades que dependem dessas iniciativas para atender crianças e jovens.
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14: Trabalho.
17: A Câmara aprovou redução de jornada de trabalho para pais de pessoas com deficiência. A repórter Paula Bittar tem os detalhes.
22: A Comissão de Constituição e Justiça da Câmara aprovou uma proposta que prevê a redução da jornada de trabalho sem prejuízo salarial para pais de pessoas com deficiência. De acordo com o texto aprovado, a necessidade e o percentual da redução da jornada serão definidos por avaliação biopsicossocial, realizada pelo menos a cada 2 anos. Conforme o resultado, o benefício poderá ser ampliado, mantido, reduzido ou suspenso. Durante a discussão da proposta, a deputada Soraya Santos, do PL do Rio de Janeiro, defendeu critérios para a concessão do benefício como forma de evitar fraudes.
23: Esse projeto é um projeto importantíssimo para as mães atípicas que precisam ter mais tempo dentro de casa, e é lógico que o meu voto será e do partido na orientação de aprovar, mas me cabe aqui fazer um alerta. Esse tipo de benefício deveria sempre estar vindo com um critério de avaliação.
22: O projeto que prevê a redução da jornada de trabalho sem prejuízo salarial para pais de pessoas com deficiência já pode seguir diretamente para análise do Senado, a menos que haja recurso para votação antes pelo plenário da Câmara. Da Rádio Câmara, de Brasília, Paula Bittar.
14: Eleições.
3: Projeto de Paulinho da Força, do Solidariedade de São Paulo, permite contabilizar como gastos eleitorais despesas com o cuidado de dependentes de candidatas. A medida beneficiaria mulheres com filhos de até 12 anos ou dependentes com deficiência.
17: A proposta autoriza o custeio de babás, cuidadores, creches e transporte de dependentes durante a campanha. Segundo Paulinho da Força, o objetivo é ampliar a participação feminina na política e reduzir os obstáculos enfrentados pelas candidatas.
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15: Comissão aprova medida que permite maior transparência na conta de luz. A repórter Júlia Lopes nos conta o que foi proposto.
24: A Comissão de Defesa do Consumidor da Câmara dos Deputados aprovou um projeto que obriga as distribuidoras de energia elétrica a incluir, junto com a conta de luz, um registro fotográfico do medidor de consumo da unidade de energia. De acordo com o texto, a medida tem como objetivo fortalecer a proteção dos direitos do consumidor e garantir mais transparência nas informações sobre o consumo de energia. A proposta também busca aumentar a confiança do usuário, já que o registro fotográfico anexado à fatura permite acompanhar mais clareza o processo de medição da cobrança. Para o relator da proposta, o deputado Celso Russomano, do Republicanos de São Paulo, a iniciativa protege tanto o consumidor quanto as empresas. Ele ressaltou que a imagem do medidor pode servir como prova em casos de contestação, ajudando a evitar fraudes e possíveis manipulações.
25: O consumidor vai ter o direito de receber a conta com o registro fotográfico, ou seja, na hora que for lida a conta de energia elétrica, vem uma fotografia do medidor, do consumidor junto, né, impressa na própria conta, e aí o consumidor vai poder ver que, de fato, a leitura foi feita da maneira correta e vai poder acompanhar, inclusive, o consumo. Aí, se houver erro, fica mais fácil para ele provar que existe um erro na cobrança da conta de energia elétrica.
24: O projeto, que inclui junto à conta de luz um registro fotográfico do medidor de consumo, segue agora para análise na Comissão de Minas e Energia. Da Rádio Câmara de Brasília, Júlia Lopes.
14: Desenvolvimento Regional.
16: Projeto de Paulo Guedes, do PT de Minas Gerais, concede ao município de Vieiras o título de Capital Nacional dos Peixes Ornamentais. A proposta reconhece a importância da cidade para a piscicultura ornamental e sua contribuição para a economia da Zona da Mata Mineira.
15: Segundo Paulo Guedes, o reconhecimento fortalece a identidade produtiva de Vieiras, amplia a visibilidade do setor e incentiva o desenvolvimento regional. A proposta destaca ainda o potencial da criação de peixes ornamentais para gerar renda e apoiar pequenos produtores.
14: Educação.
16: O plenário da Câmara pode votar a qualquer momento o projeto que retira a obrigação de férias escolares durante a Copa do Mundo de Futebol Feminino no ano que vem. Essa obrigação foi criada por uma lei de 2026. Entenda com o repórter Antônio Vital.
26: Ganhou regime de urgência e pode ser votado a qualquer momento no plenário da Câmara, projeto que desobriga as redes de ensino pública e privada de todo o país a concederem férias escolares para todos os alunos durante a realização da Copa do Mundo Feminina de Futebol no ano que vem. Lei de autoria do governo, aprovada no início do ano pelo Congresso, obriga que as férias dos estudantes coincidam com o período do torneio, entre 24 de junho e 25 de julho de 2027. O projeto apresentado pela deputada Anne Ortiz, do PP do Rio Grande do Sul, permite que os sistemas de ensino dos estados e municípios decidam sobre o período de férias escolares, em vez de obedecer ao calendário oficial da competição. Entidades como a Federação Nacional das Escolas Particulares criticaram a obrigatoriedade prevista em lei e alegaram que a alteração do período de férias no meio do ano coloca em risco o calendário escolar exigido pela Lei de Diretrizes e Bases da Educação, que obriga pelo menos 200 dias letivos no ano. O regime de urgência permite que o projeto seja analisado diretamente no plenário da Câmara, sem passar pelas comissões permanentes da Casa. A urgência foi aprovada de maneira simbólica, sem votos contrários. Para a autora da proposta, Anne Ortiz, a definição do período de férias em função da competição não foi discutida com as instituições de ensino e vai causar prejuízos para as escolas, alunos, pais e professores.
27: Não é possível, num país de 5.570 municípios, onde a Copa do Mundo vai ser sediada em apenas 8 municípios, nós termos uma regra para valer para todos os municípios que obriguem mais de um mês de férias no meio do ano. Isso vai causar um problemão, não só para as famílias, para os pais, para as mães que trabalham, mas também para os trabalhadores da educação no nosso país.
26: Os Jogos da Copa do Mundo de Futebol Feminino serão realizados em 8 cidades: Belo Horizonte, Brasília, Fortaleza, Porto Alegre, Recife, Rio de Janeiro, Salvador e São Paulo. Segundo o governo, a expectativa da FIFA é de que o evento alcance um público de mais de 3 milhões de torcedores, o que movimentará a economia brasileira e projetará o Brasil como potência esportiva. Da Rádio Câmara de Brasília, Antônio Vital.
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1: Justiça.
15: Projeto de Caroline Ditone, do PL de Santa Catarina, concede anistia a pais punidos por adotarem a educação domiciliar, conhecida como homeschooling. Ela reforça que a medida beneficia apenas os casos em que não houve negligência, maus tratos ou violação dos direitos da criança e do adolescente.
16: Segundo Caroline Ditone, a proposta repara penalidades aplicadas a famílias que optaram pela educação domiciliar de boa fé. Para a deputada, o projeto reforça o papel da família na educação dos filhos e garante mais segurança jurídica aos pais que adotam esse modelo de ensino.
14: Segurança Pública.
15: O projeto aumenta penas para crime de ameaça por arma ou condição da vítima. A repórter Daniela Lessa nos conta quais os agravantes.
7: A Comissão de Constituição e Justiça da Câmara dos Deputados aprovou o projeto que aumenta a pena para o crime de ameaça quando cometido com uso de arma ou contra mulher por razões do sexo feminino, crianças, adolescentes, pessoas idosas ou com deficiência. A proposta é do deputado Mário Heringer, do PDT de Minas Gerais, e altera o Código Penal para aproximar as punições dos crimes de ameaça e de perseguição. Atualmente, a pena para o crime de ameaça é detenção de 1 a 6 meses ou multa. Pelo texto, a pena para ameaça poderá ser aumentada de metade quando o crime for praticado com arma ou contra mulher por razões do sexo feminino, criança, adolescente, pessoa idosa ou pessoa com deficiência. Também haverá aumento de pena se a ameaça ocorrer na presença de criança ou adolescente. Além disso, o projeto permite que o Ministério Público inicie a ação penal nesses casos, mesmo sem a representação da vítima, o que pode facilitar a responsabilização dos agressores. O relator, deputado Pompeu de Matos, do PDT do Rio Grande do Sul, defendeu que a mudança corrige distorções na lei e reforça a proteção das vítimas.
9: A pessoa que se sente ameaçada muda todo o seu comportamento, inclusive corporal, de alimentação, de sono, de perturbação por ser ameaçado. E se for perseguido, é a mesma coisa. Então nós estamos colocando, perseguir ou ameaçar é a mesma situação. Tem a mesma pena, tem a mesma responsabilidade, tem a mesma gravidade.
7: Pompeu de Matos defendeu também o aumento de pena para casos em que a ameaça ocorre na presença de crianças ou adolescentes, pela gravidade do trauma provocado ao apenas testemunhar uma situação de violência. O projeto que aumenta penas para o crime de ameaça, especialmente quando envolve mulher por razões do sexo feminino, criança, adolescente, pessoa idosa ou pessoa com deficiência, ou ameaça feita com uso de arma, agora segue para análise do plenário da Câmara. Da Rádio Câmara de Brasília, Daniele Lessa.
14: Direitos Humanos.
16: Rubens Antônio, do PT de Goiás, é um dos autores de projeto que cria uma política nacional de grupos reflexivos sobre masculinidades, prevenção da violência e cultura de paz. O objetivo, segundo ele, é atuar antes que a violência aconteça, com ações educativas voltadas também a adolescentes.
15: Rubens Ottoni afirma que os grupos poderão funcionar em escolas, unidades de saúde, equipamentos da assistência social, órgãos de justiça e espaços comunitários. O congressista ressalta que o texto prevê atividades sobre sobre resolução não violenta de conflitos e prevenção da violência contra mulheres.
17: Termina agora o Jornal Câmara dos Deputados, produzido pela Rádio Câmara, com trabalhos técnicos de Everson Urani e apresentação de José Carlos Andrade e Márcio Aquilissardi. Uma boa noite para você.
15: Uma ótima noite para você. A Voz do Brasil volta amanhã.
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0: Eu sou a Sol e nós vamos estar grudados, juntinhos. É igual arroz e feijão.

e trabalhar junto comigo na Rádio Litoral, que é a número 1 em audiência geral. Bora lá, eu tô com todo o pique nessa quarta-feira, meio da semana. Tô quase vendo a sexta lá. Vamos juntos? Bom dia!

0: participações, que tem um montão de gente querendo falar aqui na rádio, que é número 1 em audiência geral. Lena, bom dia.
1: Bom dia, meu raio de sol. Um bom dia aí pro grupo Cadeira Cativa, todos que estão ligadinhos na número 1. Um bom dia pra Soninha, Claudineia, Zé Carlos da Inglaterra. Que tenhamos uma linda e abençoada quarta-feira. Beijo, amém. Bom trabalho.
0: Beijo, gatão, olha ela aqui, ó.
2: Olá, sol, Soninha. Bom dia. Quarto, meiuca da semana. Vamos que meu dia hoje promete. Ao domingo.

0: espero que você esteja ouvindo.
1: Ah, saudades. Tá ouvindo, agora nós estamos ouvindo.
0: Bom trabalho, fica com Deus e até amanhã, se Deus quiser. Beijo, beijo, bom trabalho. Sônia, André Carlos.
1: Um beijo, Soninha. Luiz Amendoim.
2: Quartou, bebê. Uma quarta-feira abençoada para todos meus amigos ligados na Litoral. Tô na Litoral, tô legal. Um abraço, amigo Beto, a gente vai falar com o meu William, minha amiga Rebeca, meu amigo Alessio, minha amiga Laís, todos ligados na Litoral, só da Litoral, de 0 a 100, para não esquecer de ninguém. Um abraço para todos os cadeiras cativas já ligados de norte a sul do Espírito Santo, só da Litoral. Tô na Litoral, eu tô legal. E vamos que vamos, minha amiga Sol.
1: Bora, bora,
2: nós.
3: Bom dia, Sol.
1: Ei,
3: é Beto. DF de Pente Colatina.
1: Bom dia.
3: Eu nunca vou te odiar, não importa as coisas como terminaram entre nós. Uma parte de mim sempre vai querer o melhor para você. E mesmo à distância, ainda vou orar em silêncio para que seja gentil contigo. Bom dia, Sol. Bom dia, Luiz Amendoim. Bom dia, Leomar de Linhares. Bom dia, ouvintes da Litoral. Litoral, estou legal.
1: Valeu, Beto. Sabe as palavras. Beijo. Obrigada aí pelas palavras. Mateus.
4: Bom dia, amiga Sol. Bom dia. Mateus Daniels, congelou, amiga, essa noite, né? Muito com esse friozinho, né? Você, tudo em litoral, boca tá feia, nosso

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1: Muita oportunidade para você que está querendo seu primeiro emprego, para você que quer trocar de emprego. Preste atenção, hein? Porque no Cine de Aracruz abriu mais de 80 vagas. Tem para ajudante de obras, montador de estrutura, pintor industrial, alpinista, instrumentista de manutenção e muito mais. Se você ficou interessado, o atendimento aos candidatos fica ali na rua José Coutinho da Rocha, número 140, no bairro Vila Rica. Funciona de 8 da manhã até as 5 horas da tarde. Cine de Linhares abriu mais de 150 vagas. Auxiliar de obras, motorista de caminhão, auxiliar de logística, pedreiro. Se você ficou interessado, tem que ir até a agência. Ela funciona de 8 da manhã até 1 hora da tarde. Fica ali bem no Center Norte Conceição, na rua Florentina Vidos, no

0: Faz isso, hein? Ó, 999-86-1050, WhatsApp pra você participar. Bora dar um pulinho lá na Inglaterra? Falar com ele, que sabe andar a cavalo. Eu não sei. Quer dizer, eu tenho medo, né? Zé Carlos.
1: Bom dia, Sol.
0: Bom dia.
1: Bom dia, Lena Mara, Toninho, Soninha.
0: A Ventania.
1: Vera, Rebeca. Bom dia pra todo mundo. É, Sol. Quem fala nosso amigo Toninho, né? Hoje é quarta sem lei. Tô de folga à tarde. Joguinho da Inglaterra. Se ganhar, ganhou. Não ganhar também, tô bem, não. Brasil só fora mesmo. Mas tu se faz pra arrebentar aquela coisa. Falou. Um abraço aí, meu amigo.
0: Abraço. Ô, Zé Carlos, pelo amor de Deus, se segura aí, hein? Meu Deus, você é magrinho, vai voar. Que ventania é essa? Meu Deus do céu. Um beijo, eu também torci pra Espanha. E deu certo, né? França vazou. Jaime Maa, bom dia.
2: Bom dia, Sol. Aqui quem fala é Jaime Maa de Pitanga. Estou passando para desejar uma quarta-feira produtiva para toda a família Litoral, para toda a família Cadeira Cativa na Ardiase, para não esquecer de ninguém. Pra Vera do Pula Pula, pra Ana Lopes, a Leila Mara, a Soninha, a Rebeca, pra Chad, né? A Sol, né? A Solange, uhum. A Rosângela e você, né? Claro, que não pode esquecer.
0: Ai, obrigada, obrigada mesmo, obrigada por estar aqui todos os dias comigo, tá? Genimar. Beijo e bom dia para o Elton Araújo. Tá mandando um abraço para todos os motoristas da saúde, para os pacientes. Tá a caminho de Vitória. Ô, Elton, um abraço para você. Hélio de Ocoporanga, para todos os motoristas da saúde que faz esse trabalho tão lindo de trazer os pacientes para cá, tá? Um abraço também, um bom dia para José Aécio Ferreira, Praia Grande lá em Fundão. Ele falou que tá congelando e partiu o trabalho. Bom trabalho pra você, tá? Tudo de bom. Vamos já.
3: Bom dia, sozinha. Bom trabalho, uma ótima quarta-feira. Bom dia do jogo pra delegativa e pra todos os ouvintes, ela sem ser ninguém, né, sozinha. Beijo só, vamos já tá.

0: Caetano está em Santos Dumont, Vila Velha. Marcos Gargamel em Jardim Camburi, Wellington Reis.
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0: Se liga na previsão do tempo. A quarta-feira será de tempo instável nas primeiras horas do dia. A chuva rápida deve atingir o litoral capixaba, o sul e o extremo norte entre a madrugada e amanhã. Isso, gente, por causa de uma umidade trazida pelos ventos costeiros. Ao longo do dia, o sol volta a aparecer entre nuvens. Nas demais regiões, o tempo fica firme, sem previsão de chuva, e as temperaturas entram em elevação. Na Grande Vitória, mínima de 16 e máxima de 26 graus.
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0: Ó, o trem noturno da Estrada de Ferro Vitória-Minas vai continuar circulando durante todo o mês de julho. A Vale informou que o serviço especial, criado para atender o aumento da procura nas férias escolares, já ultrapassou a marca de 20 mil passagens vendidas. As viagens acontecem diariamente entre Cariacica e Belo Horizonte, com saída às 6 da manhã da noite, desculpa. Com saída às 6 da noite da estação Pedro Nolasco em Cariacica e às 7 da noite da capital mineira. Isso facilita o deslocamento dos passageiros durante a noite, tá? As passagens, elas podem ser adquiridas pelo site da Vale ou nas estações ferroviárias.
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0: Se você acompanha o Agro Capixaba, fica ligado nessa dica. No dia 17 de julho, às 11h30, a feira Agronáter Cop, em Santa Maria de Jetibá, recebe mais uma edição do Diálogos.ag, projeto de A Gazeta. O encontro, ele vai reunir especialistas para falar sobre o acordo entre a União Europeia e o Mercosul e as oportunidades que ele pode trazer para o agronegócio do Espírito Santo. A participação é gratuita, tá? E faz parte da programação oficial da feira.
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0: já tá aqui em Vitória? Ele, Hélio, de Ecoporanga, né, Hélio? Bom dia.
1: Bom dia, Sol. Tudo bem aí, Sol? Tudo beleza contigo? Tá linda, maravilhosa, essas vozes bonitas.
0: Obrigada.
1: Sol, aqui é o Hélio Ecoporanga, acabando de chegar em Vitória agora, passando em Vitória Parte aqui agora.
0: Uhum.
1: Que Deus abençoe nossa quarta-feira abençoada, já começou a brilhar um pouquinho, que boa, maravilha. Isso é muito bom, que Deus continue abençoando, nos protegendo, iluminando nosso dia de hoje.
0: Amém.
1: Manda uma música show aí pra nós, Sol. Manda uma música para todos os motoristas da Transiga Aritu, todos os motoristas dessa área de saúde e acompanhantes também.
0: Tá,
1: beleza? Beleza, Sol? Um abraço, com Deus.
0: Obrigada.
1: Tô no litoral, tô legal.
0: Um beijo, bora dar um pulinho em Linhares.
2: Bom dia, Sol, bom dia, Litoral FM, que fala aqui, Alex. O Canivete, Vila Maria, manda um alô pra mim. Que friozinho, só, que friozinho,
0: tá
2: só. Frio. Tá massa, só. Quarto, meio dia da semana. Bom dia aí pro Cadeira Cativa aí que tá aí. Um bom dia especial pra vocês, só, que alegra nossa manhã todo dia. Manda uma música pra mim, só. É, de Rick Renne, filha. Gosto muito.
0: É linda,
2: eu tô na
0: né?
2: Costa, tô na melhor que é Litoral. Valeu. Põe um doce, bebê.
0: Beijo, Rosângela.
3: Ei, Sol, bom dia. Tudo bem com você? Sou eu, Rosângela Bernardoni, do bairro São Miguel em Colatina. Sol, deixa eu mandar bom dia pra você, pra toda
0: Obrigada.
3: Sua equipe, pro meu esposo Paulo.

0: quarta-feira.
1: Amém.
2: Bom dia, Saul. Aqui é Praxedes, passando para deixar o meu bom dia para todos que estão ligadinhos na Litoral, para o meu amor Antônio, para Duda Mel, para o grupo Cadeira Cativa de AZ, para não esquecer de ninguém. E tamo junto, hein? Sempre ligadinha na melhor, na Litoral.
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0: quarta-feira, sozinha, linda, que Deus Jesus que sempre abençoando vocês, da família, todos da Águia, do Taral, todo ali, Taral, Tomás, que legal, beijo, gato, quem fala é Dengo Alzira Ramos, Cariacica. Beijo.
1: Fala, Solzinha, sua linda. Bom dia a todos, meus amigos da Cadeira Cantinho de Madrugada. Aqui quem fala é Vera do Pula Pula, Cacho Mirim.

0: Beijo, litoral.
1: Beijo.
2: Bom dia, sol. Estamos aqui pra meiuca da semana. Quarta-feira, graças a Deus.
1: Amém.
2: E como é que eu tô? Eu tô feliz, Marca, eu tô na litoral. E sábado estarei indo para a Vitória, né? Lá em Lavelha, fazer meu cabelo no Instituto Luz Natural. Vou dar um passeio, né? Pelo de Deus também, né, só? Fica bonitinho arrumar o KX, né?
1: Fica linda.
2: Beijo pra todo mundo, meus amigos. Salsista do Coramara, estou estudando do Roberto, pra Rádio Litoral, Mijano Monteiro, Retorno Mirim. Beijo!
1: Um beijo. Ó, sábado eu vou trabalhar, tá? Vou trabalhar de 7 da manhã até 1 hora da tarde. Então, se você estiver passando por aqui, vem cá me dar um abraço, tá, Iris? Um beijo pra você. Beijo também aqui, a Ademir.
3: Ei, bom dia, Sol. Aqui é Ademir de Caratueira. Eu passo desejando uma feliz quarta-feira para você.
1: Obrigada.
3: E para todos os ouvintes da Litoral, porque na Litoral eu tô sempre legal.
1: Um beijo, bom dia. Bora ali na Polim Cachoeiro.
4: Bom dia, bom dia, bom dia, Sol. Bom dia a todos os ouvintes aí da Rádio Litoral, eu tô legal. Bom dia mais que especial aqui para nosso amigo Márcio da Inamarmre. Um abraço também para Ivonete, Chicão, todos os funcionários da Inamarmre. Um abraço para a galera do Perim, especialmente aí para o Saulo. E um abraço especial para você, Sol.
1: Obrigada.
4: Deus abençoe você, a todos os ouvintes da Rádio Litoral. Eu estou legal. Deus e Mar aqui de Cachoeiro, de Itapemirim, terra capital secreta do mundo. Valeu, Sol.
1: Valeu, Ria Linhares agora.
5: Bom dia, Sol. Bom dia, Litoral. Odaí por cá, Linhares. Manda um alô para nós. Na Litoral, nós estamos legal.

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1: É, minha gente, trânsito na Avenida Mário Gurgel. Tá passando por obras ali, construção de viaduto. Então, você que tá vindo de Viana, vai encontrar um trânsito lento na Avenida Mário Gurgel, sentido Trevo de Alto Laje. Agora, trânsito bom ali na Rodovia do Contorno, nos dois sentidos, né? Boa notícia. Boa notícia também que na Terceira Ponte, por enquanto, o trânsito tá tranquilo para você que tá saindo de Vila Velha, sentido Vitória. E também Vitória para Vila Velha, tudo tranquilo. Na Segunda Ponte, o fluxo de veículos está intenso, está devagarzinho, mas está indo, tá? Está fluindo. Se você não quiser pegar esse fluxo intenso na Segunda Ponte, nas Cinco Pontes, o trânsito está fluindo melhor. A Avenida Mestre Álvaro, você que está vindo de Serra, está tranquilo nesse momento, nos dois sentidos. E também, Rodovia das Paneleiras, livre nos dois sentidos. E por onde você está passando? Tem alguma retenção? Trânsito está lento? Tá liberado? Tem semáforo com problema? Aproveita, conta tudo pra gente. 999-86-1050.
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0: está. Aqui tava chuviscando, tá um ventinho frio. Aproveita, conta tudo. Como é que tá sendo essa quarta-feira, meio da semana? 999-86-1050. Como fez o Caetano de Cachoeiro? Bom dia.
1: Bom dia, Litoral. Bom dia, Sol. Bom dia, Cleidinha. Bom dia a todos os integrantes da Rádio Litoral, hein? Quarta-feira, meiuca da semana. Aproveitando, manda aquele abração pra Caio Debono do Agro, o melhor fazedor de queijo da região de Ronda. Robin Rafael da RC, Manutenção Industrial. Edinho Carreiro com 3R. Original Ricos Imitações na Santa Clara. O Anderson Costa, com a Janine, Manu, sou Ricardo, lá em Cantagalo, Padaria do Biso, Leandro, Michele, Garrincha, Caboneca, Fabiano Rabes Bar, lá em Itapera, o Bar do Carrapato, lá no Pantanal, o Bar da Doralice, lá em Castelo, Venda Nova do Imigrante, o melhor pedreiro, mestre de obra, Átila Lopes, Jonathan Negão, Ribeirão do Meio, Aline, Amanda, Antônio, Coração, Cíntia, Simone, Batista, Oliver, Ana Aparecida, Flor do Campo, Deus de Hebe, melhor motorista de aplicativo de Castelo, Elivelto, chora não concorrência. Em Vitória City, o melhor motorista é o Lucas, de aplicativo aí na Litoral. Eu tô legal.
2: Bom dia e ótima quarta-feira, sozinha linda, que Deus Jesus, que sempre abençoando vocês, da família, todos da Litoral, toda a Litoral, tomado, que legal, beijo gato. Aqui quem fala é Denis Valzira Ramos Cariacica.
0: Beijo. Antônio.
3: Bom dia, Sol. Linda, maravilhosa.
0: Eu.
3: Antônio de Alto Lajo, gato branco charmoso. Um bom dia pra todos que estão nos ouvindo. Como o Gato Preto, o de Cachoeiro, o Praxedes, Leomar Linhares, Everaldo no Ceará. Embora que bora pra luta, né?
0: É, tem que ir, né?
3: Vou trabalhar hoje não, mas vamos que vamos pra frente. Um abraço a você e a todos os ouvintes, que Deus abençoe. Na Litoral, eu tô mais que legal.
0: Valeu, Antônio. Você não falou como é que tá a sua saúde, né? Tá fazendo um exame, depois você conta tudo, tá?
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0: E aí, tamo aí, a partir de agora, fazendo aquela companhia bem bacana pra você.
1: Bom dia, lindeza. Natural, eu tô legal.
0: Ai, que bom, né? Começar o dia assim com essa delícia de, né?

0: Alô pra sua galera, seu áudio também, se você quiser, fica muito legal, né? Bem mais fácil mandar áudio, né, gente? Aí você tem certeza que, né, o editor não vai mandar uma palavra que você não colocou. Então manda áudio que eu sei que tu gosta, eu sei.
1: Eu sei
0: que tu gosta, então manda. A partir de agora, aí o nosso Litoral Rádio Show começa desse jeitinho aqui, ó.
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1: Esse aí foi Dilcinho, Cansei de Farra. Isso que toda mulher quer ouvir, né, gente? Aí, querida, Cansei de Farra. Bora fazer uma coisa mais séria. 7:10, que bom que você tá por aqui nessa meiuca de semana, 15 de julho. Hoje é dia do homem, sabia disso? Dia do homem. Também é dia nacional dos clubes, é dia nacional do pecuarista e é dia mundial das habilidades dos jovens. E aí, jovem, qual é a sua habilidade? Ó, bora lá, bora fazer aí, ó, a sua participação com a gente. Dia mundial das habilidades dos jovens. E aí, obrigada, você que tá colado aqui conosco, você que já deixou um bom dia, Dani, aqui a primeira pessoa ganhou medalha, foi Léo Prati, bom dia, Dani, hoje chegou mais cedo, né? Obrigada, viu, por estar por cá. O Vander, depois você fala pra mim o que rolou lá, aquela preguiça, né? A preguicinha que você mandou o vídeo ontem, o que aconteceu com ela? Anja, colocaram ela num local mais que tem árvore, ou deixaram ela seguir o curso dela aí pra onde ela quisesse, o que aconteceu? Léo, mano, fala pra mim. Vanderlei do Vila Maria, tô deixando um bom dia com muitas bênçãos e vitórias. Amém pra isso, é. E temos a Érica do Interlagos, que acabou de chegar. Bom dia, gateza. Bom dia, lindeza. E o Marco Scamp, nosso querido Lobo Mal, Marquinho Lobo Mal, também já chegou pra nos falar em que bairro, em quais bairros a coleta de entulhos estará hoje, não é não? Ah, fala!
2: Bom dia, Dani.
1: Bom dia! Fala aí!
2: Vamos que vamos, hein? Quarto, hein?
1: Verdade.
2: Meio cor, hein? A meiuca da semana, hein? Ei. Já pode ou tá cedo tomar o suquinho de morocujá?
1: Acho que tá cedo.
2: Tá bom demais.
1: Ah, né?
2: Vamos que vamos, Dani. Recolhimento de entulho hoje ali, ó.
1: Onde?
2: Jardim Laguna, Palmital, São José e Lagoa Parque.
1: Olha.
2: Vamos que vamos, meus caçambeiros da F do Homem Sujo.
1: Epa!
2: Se bora pra cima, que a gente nasceu foi bonito, não foi,
1: foi rico não.
2: Se bora, João, nosso fiscal aí, ó. Dando aquele direcionamento pra gente aí.
1: Valeu.
2: E vamos que vamos pra limpeza aí dos bairros aí. Com a fé em Deus. Bom dia com Jesus a todos. Marquinhos Lobo Malvucá.
1: Valeu, obrigada. Então, atenção vocês aí do Jardim Laguna, São José e Lagoa Parque. Hoje o recolhimento de entulho vai estar por lá, beleza? Então tá bom. O Jean Javarini, lá do lado do Lagoa do Meio, já deixou um bom dia, bom trabalho na audiência. Valeu, 7:12.

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1: É isso aí, né? Não namora. Cleito e Romário, a participação é de Zé Neto e Cristiano. E você colado aqui, né? Oi, Matheus Trevisani, bom dia pra você.
2: Bom dia, amiga Dena, aqui nossa manhã. Matheus Tenés, conseguiu a fé agora, amiga, que trabalha bem do rua, né? Tá um friozinho.
1: Tá mesmo.
2: Um nublado, né? E você, Torino, Litoral, seu programa, viu?
1: Tá bom.
2: Boa. Quinta-feira nós trouxemos.
1: Valeu.
2: Trabalhando, que Deus nos ajude.
1: Amém.
2: Né?
1: Deus ajuda, né? Que tá trabalhando honestamente, em madruga, né? Pra poder, né, ganhar aí o seu sustento, né? Pra família também. Legal. Um abraço pra todos vocês colados aqui, beleza? Então, o seu dia, a sua manhã, a sua tarde, né? Todas as horas que você puder colar aqui na Litoral, então a gente fica feliz. 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

Sérgio, tá? Oi, mais linda da Litoral, manda aí um alô pra minha vida nova, Neia Freitas, e boa quarta pra nós, valeu, Paulo Inberti. José Cláudio Pavani tá colado com a gente lá no Planalto, já mandou participação, né? Wesley Souza, bom dia, Dene, que Deus abençoe nossa quarta. Amém, querido, obrigada. Já, já a gente vai colocar no status a enquete de hoje, tá? Ontem tivemos enquete na parte da tarde, né, com o Thiago, e hoje teremos enquete agora na parte da manhã também. Segura aí que já já vai pro status, vai pro story e você vai poder participar, tá? 7:33. 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Tudo bem? Então enquanto você faz isso, a gente continua com música.

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0: É isso, 45 minutos aí só pra começar muito bem o nosso Litoral Rádio Show, programa nosso de segunda a sexta-feira, de 7 às 10 da manhã. E você colado com a gente é um privilégio.

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1: É todo seu, Jorge Mateus. E a gente encerra, né, aqui essa primeira sequência de 45 minutos de música. Daqui a pouco, a partir das 9 da manhã, tem mais uma aqui dentro do nosso Litoral Rádio Show. É só você ficar à vontade por aí. Chega aí que aqui é a sua família, é a família Litoral. Fica à vontade aí, a gente volta.
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0: Bom dia, seja bem-vindo aqui à programação da Litoral. Aqui é o nosso Litoral Rádio Show e você, claro, que pode ficar à vontade. Oi, Anaelson Miranda. Bom dia, família Litoral. Obrigada, querido, por estar colado aqui com a gente, tá? E já mandou a participação aqui nas promoções que a gente já citou por cá, né? Obrigada. Bora ficar bem informado também? Bora.
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0: Bom, equipes da Prefeitura de Viana iniciaram os trabalhos operacionais na antiga ferrovia Leopoldina. A prioridade atual é a limpeza e desobstrução dos primeiros 8,5 quilômetros de trilhos que vão até o pontilhão sobre o Rio Jucu. Nesse trecho vai passar o trem das montanhas, se a composição turística realmente retornar após mobilização de prefeituras e do governo do estado. Segundo a prefeitura, esse trecho ferroviário padece de anos de abandono, com mata fechada e assoreamento.
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0: Ao entrar em campo na final da Copa do Mundo de 2026, neste domingo, dia 19, Lamine Yamal entrará para a lista dos jogadores mais jovens da história a disputar uma decisão do Mundial. Com 19 anos e 7 dias, o atacante espanhol vai superar a marca de Kylian Mbappé, que ocupava a terceira posição do ranking. O jogador mais jovem a disputar uma Copa de Final do Mundo continua sendo o Pelé. Em 1958, o brasileiro tinha 17 anos e 249 dias, quando conquistou o primeiro título mundial da seleção na decisão contra a Suécia. O Brasil ganhou por 5 a 2. Na segunda posição do mais jovem, né, do ranking, aparece Giuseppe Bergomi. O lateral italiano tinha 18 anos e 174 dias quando foi campeão da Copa do Mundo de 1982 na final contra a Alemanha Ocidental. Daqui a pouco, a partir das 9h20, mais informações.
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0: Chegue! 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
1: Bom dia!
2: Bom dia! 8:10, que bom que você tá por aqui coladinho na Litoral. 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Estamos aqui com o nosso Litoral Rádio Show até às 10.
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0: Além de direitos iguais para você colado aqui na Litoral. 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

0: aí.
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0: 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Manda pra gente aí, tá? Quanto isso, quero mandar um abraço pra Nildinha, que tá no centro da cidade. Maridão, que tá lá no Vila Isabel, também juntão aí, coladão, é? Monitorada 24 horas, tá pensando o quê? Boa, Nildinha, um abraço, lindeza, tá no centro, né? José Cláudio Pavani tá lá no Planalto e a Gigi Pereira, né? Oi, Gigi, tá no Nova Esperança, coladíssima com a gente, valeu. Manda um beijo pra sua mãe GG, até agora não apareceu por cá, mas eu sei que daqui a pouco ela vai aparecer. Bom, hoje ainda vamos passar pra você a enquete. Na verdade, a nossa enquete hoje vai exigir uma pesquisinha de você, que você dê um Google, faça uma pesquisa rápida ou então nos mostre que, né, os seus conhecimentos históricos sobre a expressões da língua portuguesa. Por exemplo, temos algumas expressões bem legais, né? Você já ouviu a expressão casa da mãe Joana? Pois é, quer dizer um local assim, né? Que é muita liberdade, todo mundo entra, qualquer um entra, qualquer um, né? Faz quase o que quer, casa da mãe Joana. Inclusive as mães falam, tá pensando que aqui é a casa da mãe Joana? Já ouviu essa expressão? Aí a gente quer saber de você, quem era essa Joana dessa expressão? Então tem três opções na caixinha clicável, que a gente vai largar já já lá no nosso story, na caixinha, e também aqui no nosso estado, se você quiser participar, né? Eu quero saber que Joana é essa dessa expressão. Então tem lá as três opções, participe se quiser dessa brincadeira, mas se quiser vai ser muito legal, muito bem-vindo a sua participação, tá bom? Daqui a pouco o videozinho vai estar aqui no status e lá no story também. E agora, continua!
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0: É, bom, vai continuar daqui a pouco, a partir das 9 da manhã, tá? Dentro ainda do nosso Litoral Rádio Show, porque agora tem Álvaro Nobre, Censurem os Amores.

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0: Mariana Fagundes!
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1: Muito bom dia!

0: promoções, né? Participando também aqui sempre, né? Das nossas promoções, sem falar da nossa enquete de hoje. Ó só, você pode participar. Hoje a gente quer saber da expressão casa da mãe Joana. A gente quer saber que Joana é essa. Você sabe que essa expressão quer dizer uma casa onde qualquer um entra, né? Qualquer um vai entrando, vai fazendo o que quer, mas aí... A gente quer saber de que Joana se originou essa frase, tá? Aí no final do no final do meu horário, a gente vai dar uma explicada. Vai começar a comentar um pouquinho sobre isso, tá? Então você vai fazendo suas pesquisas e vai respondendo a nossa enquete. Se você quiser, lógico, participar da brincadeira, né? Bora lá, então, nesse momento, enquete aqui da Litoral, né? Ontem teve à tarde, hoje tem pela manhã. Então bora lá, que vamos aí nesse tema, né, de língua portuguesa, né, essas curiosidades, né, da nossa língua, nossas expressões. Muita gente repete, né, as expressões, não sabe nem como ele se originou. Não é legal saber a origem, né, da frase que você tá usando, ver se você tá usando da maneira correta. Então, a gente quer saber quem é essa Joana aí, ó, né, dessa expressão, casa da mãe Joana. Era uma quituteira brasileira do século XIX? Era uma, né, foi a Joana d'Arc, a guerreira? Ou foi, né, a rainha, Joana I, rainha de Nápoles? Qual dessas três Joanas você acha que é a Joana da expressão casa da mãe Joana? Um abraço. Oi, Marcos Camp, agora tá participando das promoções, né? Oi, Carlinhos, fala comigo, bom dia.
1: Ei, Denis, bom dia.
0: Bom dia.
1: Tô aqui na transferência pra Colatina.
0: Ah, é?
1: Atendimento aí de Soretama, mandar um abraço aí pra todos de lá. Pessoal da Central de Ambulância de Soretama.
0: Beleza.
1: O Pedro que tá aqui comigo na transferência hoje, piloto de fuga. E Marlilson, Ricardo, que estão em transferência pra Vitória. Um abraço aí pra todos, ligadinho na Litoral aí.
0: Valeu. E a gente que agradece a audiência. O Fábio Leite tá lá no Jocafiú e participando das nossas promoções, né? Não é bobo nem nada, até eu que sou mais boba. Um abraço pra Anildinha que tá no centro e tem a Indiex que tá lá no aviso. Tá participando das promoções pra esse seu pet bagunceiro aí, comedor de vassoura, né? Um abraço, Diex. Minha querida hashtag Sereia Turbinada. Oi, Nilson. Fala aí.
2: Fala comigo, Denis.
0: Falo.
2: Bora pra São Gabriel da Palha hoje.
0: Opa, carona boa. Obrigada. Oi, Kellys, bom dia.
3: Bom dia, Denis. Bom dia, Denis. Estou indo aqui em Aracruz também buscar os material.
0: Ah.
3: Lembrando que Pedrão tá de férias. Tá
0: sério? Aliás,
3: o homem tá com 1,70m.
0: Sério?
3: Tá um monstro. Abraço. Tá mais que legal.
0: Obrigada, Kelly. Ó, na última vez que você falou comigo foi lá em abril, dia 21 de abril. Olha isso, quanto tempo, hein? Ó, abril, março, maio, junho, quase 3 meses, já que você não fala com eu. Mas a gente sabe que tá sempre ligado. E um abraço grandão no Pedro, Pedrinho, que ganhou bombom e veio dividir comigo. Agora tá com 1,70, né? Ih, me passou há muito tempo. Um abraço, tomara que ele esteja feliz, né? Porque o importante é isso, né? Eles estarem felizes. Érica do Interlagos. E o videozinho no status, né, Eriquinha? Obrigada, sua linda, por estar colada aqui, ó. Dê a sua opinião, que Joana é essa aí do nossa enquete de hoje. Ele tá fazendo 13, tá com 13 anos, com 1,70m, Kellys. Uau! Será que ele não escolhe? Se bem que hoje em dia, um jogador de futebol, né, a exigência não, mas, assim, deveria... A estatura tá cada vez maior, né? A galera tá cada vez mais... querendo jogadores mais altos, né, por causa da pequena área ali, né, pra cabecear e tal, até pra fazer a defesa. Os goleiros atualmente são bem altos, né, e tem muito jogador atacante também muito alto, né, pra ajudar no cabeceio lá, na hora do escanteio e alguma coisa assim, lá pra fazer o gol, né. É, não é só voleibol e basquetebol que tem grandão, não, né. Um abraço. Oi, Juliana. Oi, Dene. Eu acho que é a rainha Joana I de Nápoles. Uau! Obrigada pela tua, né? Obrigada pela participação, Ju. Você acha então que a Joana lá da expressão casa da mãe Joana é a Joana I, rainha de Nápoles? Obrigada. Você fez a sua pesquisinha aí, né? Sua danada. Um abraço. Érica do Interlagos. Dani, eu já ouvi falar e sempre falo com os meus filhos que a minha casa não é a casa da mãe Joana. Não é? Essa expressão a gente usa muito, né? Pra não fazer bagunça na minha casa. Não é a casa da mãe Joana, não. Para de bagunça. Então, aí eu quero saber de você. A Juliana já respondeu lá, já deu a resposta dela. E você? Que Joana você acha que é essa da expressão casa da mãe Joana? Agora vamos ouvir Mumuzinho. Ele que tá fechadão pro amor, gente. Bora, bom dia!

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1: 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E já já, 45 minutos de música.
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1: É tudo de bom. Você colado aqui na Litoral, muito legal. E a galera tá aí, né, participando da nossa enquete, participe também das nossas promoções, né? Cola conosco, porque tá rolando hoje ainda. 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Enquanto isso, manda um abraço pra Juliana, que respondeu a nossa enquete, né? Qual é a Joana aí da expressão casa da mãe Joana? Hã? A Janete, da Fazenda Cruzeiro do Norte, também respondeu. Dene, essa Joana aí é a rainha Joana I de Nápoles. Ó, obrigada pela contribuição. A Érica também diz que fala aí essa expressão pros filhos, quando eles estão bagunçando. Também música. Tá apostando na Joana I, né? A rainha de Nápoles. É, Kelly mandou foto do Pedro. Ei, Pedro, que legal. Um abraço pra você. Passando dias aqui em Linhares, né? O bom filho a casa torna. Gigi Pereira também já ouviu o videozinho no status, gostou, né? Querendo participar, já sabe. E você que tá aí no nosso, né, story, pode responder, né? Pode participar da nossa enquete, se você quiser, tá bom? A Fernanda já apareceu por lá e o Marcelo Linhares também. Obrigada, povo! 9:16 agora!
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2: Pra quê, né? Saudade estranha. Murilo Huff pra você na programação dos 45 minutos de música dentro do nosso LRS de cada dia. Adriana do Interlagos colou com a gente, né? Valeu, querida. Adriana Martins. Maria da Penha do São José também já apareceu. Bom dia, Dani. Bom dia, lindeza. Michele do Jocafre, bom dia, gateza, manda alô pra mim que tô aqui ligadinho na melhor Litoral. Já viu o videozinho no status, né? Então tá bom, também lá no story tem gente coladinha e quem também já visualizou aqui foi o Oséias Abreu do Canivete, também Andressa Pampolim do Interlagos, o Rodrigo Oliveira, Tatiane Magnato do Shell, Fabiene lá de Uruçuquara, Uruça colada, né? Sara tá em Jacupemba coladinha também. Temos a Gabriela. Oi, Gabi, sumiu, hein, danada? Tá em Soretama, muito trabalho, né? Então tá. Ou esqueceu de eu, não gosta mais de eu. Um abraço, lindeza. Marcos Vinícius do Linhares 5, Edmilson Fontoura do Planalto. Temos o Vanderlei do Vila Maria, Iara do Sítio Duas Anas lá no Pontal. O Augusto tá coladinho, o Wellington Vieira também tá. Carlos do Planalto, Luana do Juncado, temos a Michele, além da Michele do Jocafe, também tem a Michele do Araçá, coladaça, Iracilda, bom dia pra você também, e o Marlilson também, de Soretama, já tá colado com a gente, tá? Valeu, a Iracilda lá do Nova Esperança, obrigada, Iracilda. 9h26. Vamos de informação?
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2: Bom, um trecho da BR-101 em Ibiraçu, norte do estado, será totalmente interditado hoje às 14 horas, tá? Para fragmentação de rochas com uso de explosivos. Então você, atenção que vai pro lado de lá, às 14h. O trecho será totalmente interditado hoje, beleza? O serviço será realizado no quilômetro 224, que integra as obras de duplicação da rodovia. De acordo com a Ecovias Capixaba, a interdição deve durar mais ou menos 1h30. Após esse período, caso as condições de segurança permitam, o tráfego poderá ser liberado em sistema de pare e siga. Em caso de chuva, a operação poderá ser suspensa.
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2: Um motociclista ficou gravemente ferido em um acidente com uma carreta na BR-101 em Jaguaré, norte do estado, na noite da última segunda-feira. De acordo com a Polícia Rodoviária Federal, a carreta seguia no sentido Linhares, acoplada a dois semi-reboques carregados com eucalipto, quando a motocicleta que trafegava logo atrás colidiu contra a traseira do veículo.
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2: Um trabalhador de 55 anos morreu após cair de um prédio em construção na tarde da última segunda-feira no bairro Vila Nova, em Aracruz, norte do estado. Segundo a Polícia Militar, uma testemunha relatou que a vítima realizava o içamento de materiais para a laje da cobertura da edificação quando o guindaste utilizado apresentou uma falha. Ao tentar segurar a carga, o trabalhador perdeu o equilíbrio e caiu de uma altura aproximada de 16 metros. O corpo foi encaminhado à Seção Regional de Medicina Legal de Aracruz para procedimentos de praxe. Daqui a pouco, a partir das 11h20, mais segundo a Polícia Militar, uma testemunha relatou que a vítima realizava o içamento de materiais para a laje da cobertura da edificação quando o guindaste utilizado apresentou uma falha. Ao tentar segurar a carga, o trabalhador perdeu o equilíbrio e caiu de uma altura aproximada de 16 metros. O corpo foi encaminhado à Seção Regional de Medicina Legal de Aracruz para procedimentos de praxe.

0: você coladinho na Litoral pra encerrar.
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0: É, e aí a gente vai encerrando e agradecendo a você, né, que deixou seu nomezinho aí nas participações, tá participando da nossa enquete, você que tá indo lá no nosso story, né, dando uma espiadinha e também deixando lá uma reação, um coraçãozinho, uma respostinha, né, lá na nossa enquete de hoje, querendo saber quem é a tal da Joana, né, da expressão casa da mãe Joana, você sabe? Então, vai lá e dá uma participada, se você quiser, claro, tá? Se tiver a sua, se você quiser comparecer na nossa enquete, por exemplo, por lá atualmente, 100% das pessoas que estão lá responderam que a Joana da expressão casa da mãe Joana é a Joana Dark, é a né, do exército lá, né? A Joana Dark. Será que é? Bom, não sei, não posso responder ainda, mas a gente vai agradecendo a participação. O Vilcimar Nascimento tá pedindo um alô aqui pra Atlas Construtora, Dene, tá mandado, Vilcimar. Também Martim Gomes do Avios tá colado, Jorge Elias Mantovani também apareceu por cá, que legal. Temos a Luciane Mergassi, bom dia, gateza, bom dia, lindeza. Obrigada, viu, por estar aqui. E o Lelê Motoboy também tá on, coladíssimo aqui na Litoral. Obrigada, gente. Vamos pro intervalo e na sequência a gente vem com a última sequência musical do nosso Litoral Rádio Show. Fica por aqui que a gente gosta.
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0: Bom dia! E aí, com olho marrom, né? É, Luan Santana, a gente vai encerrando o nosso Litoral Rádio Show, edição dessa quarta-feira, 15 de julho. Oi, Charles! BNH representado, né? Valeu, querido. Obrigada, viu, por estar colado aqui com a gente. Valeu demais. E você que está acompanhando a programação, encerramos agora nosso Litoral Rádio Show, que volta amanhã às 7, né, na quinta-feira, 7 da manhã. E já já a gente vem com 60 minutos de música. 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
1: Fica aí! Depois do intervalo,

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1: Uau, é Thiaguinho, a fila anda na sua versão litoral pra você, né? Gente, vem aqui, vem aqui, vem aqui, vou te fazer uma perguntinha e aí vai pensando na resposta. Você cresceu ouvindo fita cassete, né? Você que não sabe o que é, tudo bem. Você que sabe, você cresceu ouvindo ou gravando na fita cassete músicas da rádio, né? Gente, eu lembro que a galera mandava, pedia música, falava assim, Dani, eu queria gravar essa música, aí pedia pros locutores não falarem nem antes nem no final da música, né? Mas não tinha jeito, tinha uns carcamanos que falavam só de picuinha, falavam só pra estragar a gravação das pessoas. Então, quem cresceu ouvindo fitas cassete ou gravando músicas da rádio e ainda assistindo a MTV, provavelmente vai se sentir em casa na próxima sexta-feira, dia 17, porque a noite promete reunir alguns dos maiores nomes da Dance Music Internacional e terá sotaque capixaba logo na abertura. Pois é, próxima sexta-feira, dia 17, em Vitória, lá no Espaço Patrick Ribeiro, vai rolar show, sabe de quem? Information Society, que retorna ao Brasil com sua formação original. Ó, que legal. Com mais de 20 anos de experiência, né? Aliás, 20, não, muito mais, né? Mas quem tem 20 anos de experiência e vai abrir, vai subir ao palco antes do show do Information, vai abrir o show do Information, será a banda capixaba Snap, aliás, Chip e Parafina. Eles têm, né, mais de 20 anos também de estrada e ó, estão aí, né, integrantes de na cena musical do Espírito Santo, né, o Chip e Parafina se tornou referência quando o assunto, né, é nostalgia musical. Ó que legal, o repertório deles passeia por clássicos do pop rock, da new wave, do post-punk e do surf music, reunindo sucessos de bandas como A-Ha, Inexus, Tears for Fears, Mean Network, The Smiths, New Order, U2, The Cure, R.E.M. e Talking Heads. Gente, tudo isso você vai ouvir com a banda Chip e Parafina, que vai abrir o show do Information Society agora dia 17 no Espaço Patrick Ribeiro em Vitória. Então, os amantes, né, aí dessa época, por favor, né, dirijam-se ao portão C. E boa viagem ao portão V de Vitória. Ó, que legal. Então, dia 17 agora, sexta-feira, o rock vai comer solto, né? Que legal. E lógico, com sotaque capixaba também ao som, né, do Chip e Parafina. Legal demais. Quem tá colado aqui com a gente é Quitéria. Ei, Dani, eu nasci ouvindo fita cassete. E cresceu também, né? Um abraço, lindeza. Obrigada por estar colada. O Charles está colado com a gente no plano lá no BNH. E tem o Charles do Planalto também. Aí a Luciene Merguez de Soretão vem aqui. Gateza, eu gravei muitas músicas naquelas fitas cassete. Quando embolava tudo, era uma diversão danada, verdade. Quando embolava, né, tinha que ir com lápis assim, ó. Naquela redondinha, né? E ó, de colocar tudo no lugar. Mas era um sacrifício. Quando grudava no cassete, né? Aí embolava tudo. Aí você olhar, pronto, tava tudo embolado lá dentro, aí tinha que desembolar. E como quebrava a fita? Oh, meu Deus do céu, quando rompia, pra colar, e aí vinha a música, daqui a pouco uma música pulava pro outro tanto, porque saiu um pedaço da fita que estragou. Gente do céu, né? Que época, hein? A gente pegou, hein? E a Jocilene tá aqui. Tá, antes é a Marinelza. A Marinelza falou assim, Dani, gateza, estamos aqui em Brejo Grande, vacinando. Manda um feliz aniversário pra minha filha Maria Eduarda, que tá fazendo 20 aninhos hoje. Eita, nós, que legal, né? Então a Maria Eduarda, filha da Marinelza, tá fazendo aniversário e tá recebendo os parabéns, né? Falando nisso, tem gente que tá pedindo pra trocar de trilha. Então a gente vai, ó, no mesmo embalo, vamos trocar. Bom, então, além da Maria Eduarda, a filha, né, da Marinelza, pegando carona aqui, né, no nosso, no nosso trio Arraúhu, temos a Jocilene do Interlagos, que pediu pra trocar de trilha pra homenagear sua tia Júlia Ribeiro, do bairro Conceição, que tá de nível hoje. Então a Júlia Ribeiro, a tia da Jocilene e também a filha, né, da Marinelza, a Maria Eduarda, que tá fazendo 20 aninhos, que estão aniversariando hoje, recebendo as homenagens aqui na Litoral. E a gente faz o quê?
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0: os nossos 60 minutos de música que continuam, tá? Vamos lá, continuar aqui também, né? A Maria da Penha do Interlagos acabou de chegar, porque a do São José já tava por cá, né? Oi, Maria da Penha, bom dia.
1: Bom dia, Gatinda. Ótima quarta pra nós.
0: É isso, ótima quarta. Obrigada. E a Luciane Mergar de Soletão e a Quitéria do Centro concordaram, né? Que elas ficavam com maior raiva quando a fita embolava toda no tape. Legal. A Naelson Miranda tá em Bebedouro. Tem aqui o Valdemar lá no Canivete, colado na Litoral. Que legal. 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A postagem está lá, é só você seguir as regras que estão lá na postagem, tudo bem? Então faça isso, participe e claro que tudo é feito pra você e por você. Agora vou mandar um abraço aqui pra Gesiele, que tá coladinha com a gente lá no Jocaf 2, né? O Tafarel, eu vi, tá? Você participou na enquete lá no meu, no Voz de Dani. E também tá aqui, né, no nosso status, aqui na Litoral. Tanto no nosso, né, nosso número de WhatsApp, quanto no story do @LitoralFMNorte. É um ouvinte Litoral, é um seguidor nota mil, né? Não, é um ouvinte raiz da Litoral e um stalker de primeira. Stalker do bem, tá? Um abraço, querido. Margarida Rocha de Soretama, Nani do Santa Cruz colada com a gente, que legal. Também temos a Keisiane e o seu filho Heitor colados conosco, a Jaque do São José, Catarine Mirelli lá do Planalto, Martim Gomes do Aviso, Arielle de Soretama, Débora Cruz do Pontal do Ipiranga, assentamento João Gomes, a Ana Rosa tá por lá ouvindo a Litoral. Movelar também, Eduarda Souza também tá colada, Maria das Graças em Jacaraípe, um abraço Graça, Vanessa de Soretama, temos a Gildene lá em Jacupemba, Lucinete Cardoso colada também, Elisandra no Palmital e o Júlio César, Luchel e Kelly tá em Povoação só curtindo a Litoral, que legal, hein? Bora continuar aqui então.
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0: tá por cá acompanhando, tá? Oi, Inês, bom dia, lindona, tô aqui no Fonte Grande, valeu, Inês, obrigada. Obrigada mesmo por estar colada aqui, tá? A Jocilene do Interlagos agora mandou aí a participação nas promoções, né? E você colado na gente já sabe. Opa, ô Penhaneri, bom dia, queridona. Fala aí, bom dia.
1: Bom dia, Dani. É Penhaneri do bairro Shell.
0: Fala pra nós.
1: Uma boa quarta-feira a todos.
0: Tá bom, minha linda, pra você também. A GG do ABC Paulista, mandando alô pra filha Gigi, o Neto Braz, Genro Ezequias. Pra todos os ouvintes da rádio, Dani, que Deus abençoe nossa quarta, valeu. Oi, Neide, bom dia, amiga, tô por aqui com você, eu e minha ajudante Maria. Ah, Maria, Neide e Maria, um beijo pra vocês, viu? Obrigado por estarem coladinhos aqui, ó, excelente quarta-feira, uma meiuca de semana bem produtiva pra nós, né? Valeu, Neide. Tem, a gente tem que ir, né? Tem que marcar um negócio. Ou você vê ou eu vou aí. Mas faz tempo que a gente não se vê, né? Um abraço, lindeza. Obrigada, viu? Bom trabalho pra vocês. Agora faltam 4 para as 11. Estamos indo pro intervalo. E na sequência, vem que vem o nosso só as melhores, as melhores atuais de todos os tempos. Começaremos com 45 minutos de música, mas, tá? Vai ser nessa hora, nessa última hora que a gente passa juntão, que eu vou liberar o rodízio de churrasco, oferecimento da Churrascaria Rio Grandense. Você já sabe como participar, né? Sua mensagem precisa ter 4 itens. 4! Daqui a pouco a gente fala mais sobre isso aí. Bora lá!
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0: por todo o litoral. E a partir de agora a gente começa aí o nosso Só as Melhores Atuais de Todos os Tempos. E você vai poder participar também aqui do nosso sorteio. 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Para participar, você vai mandar uma mensagem contendo senha, nome completo, o bairro e o telefone. Gente, tem que ter esses itens, a senha, o seu nome completo, o seu bairro e o seu telefone nessa mesma mensagem. Se tiver faltando alguma coisa, tá fora. Se errar a senha, tá fora. Se mandar tudo separado, tá fora também. Siga as orientações. Não seguiu? Tá fora, entendeu? Então, no final do horário, para quem mandar direitinho, né? Quem seguir as orientações, você vai entrar no sorteio, aí você vai saber quem vai ser o ganhador. Se mandou errado, nem precisa esperar, tá fora. 11:02, vamos começar.
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1: Estamos vivendo, né? 45 minutos de música dentro do Só as Melhores e tem promoções para você participar. 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Tem uma tenólisezinha assim, que vai ter que ser corrigida. 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Promoção da sua Litoral. 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Final do horário, vou sortear. Não esquece e participe de montão, tá? Né, o Welter do BNH, tá colado, né? A Marcela Ribeiro, bom dia, Dani, bom dia, lindeza. Bora lá participar. Vanessinha Almeida tá no Planalto. Tereza Silva, chegando. Bom dia pra você também, lindeza. Jean Javarini no Lagoa do Meio. E temos também, né, colado com a gente aqui, deixa eu olhar quem é. Ah, tá. O Marlilson, né, que tá lá no São José. E também o Alexandre, que tá no Rio Quartel de Cima, também colado com a gente. 11:21, a música continua. Bom dia!

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1: Tá aí a Rosa e o Beija-Flor, Matheus e Cauã. Tô falando que são as músicas de todos os tempos, né? Aquelas que realmente são as melhores na sua opinião, não só que estão tocando atualmente, mas que já rolaram por aqui. O Elter Miguel tá no BNH colado. E Marcelinha Ribeiro tá participando das promoções, né? Anderson do BNH colou com a gente. Simone Sofiati também tá colada lá no Canivete, valeu. 11:32 agora, bora ficar bem informado.
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1: A semifinal da Copa do Mundo entre Inglaterra e Argentina nessa quarta-feira às 16 horas, horário de Brasília, em Atlanta, terá um esquema especial de segurança. O Departamento de Polícia de Atlanta informou que ampliou o efetivo e mobilizou recursos adicionais para a cidade antes do confronto, considerado de alta tensão pelas autoridades. A preocupação das autoridades está relacionada principalmente ao histórico de rivalidade entre ingleses e argentinos, que envolve episódios esportivos e políticos.
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1: A Receita Federal libera até R$1.000 nesta quarta-feira em um lote especial de restituição automática do imposto de renda, chamado de cashback. Ao todo, serão liberados R$500 milhões aos contribuintes que não entregaram a declaração do imposto de renda no ano passado, mas tiveram imposto retido na fonte em 2024. O pagamento será feito diretamente na conta vinculada à chave Pix, que seja o número do CPF.
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1: Um jovem de 19 anos foi preso após um confronto com a polícia militar na terça-feira na zona rural de São Mateus, norte do estado. Segundo a corporação, a troca de tiros ocorreu no quilômetro 35, região conhecida pelo tráfico de drogas. Outros dois suspeitos conseguiram fugir por uma área de mata. Ninguém ficou ferido. 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
1: Ah, canção rei! Isso aqui tem que ter sentimento.

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1: Pois é, né, com ele, Safadão, participação do Rei Vaqueiro, Displicente. A gente vai encerrando essa sequência de 45 minutos de música. Já, já vem aí a última, são as últimas músicas, né, do nosso, aqui no nosso, são as melhores e teremos o resultado. O sistema já foi acionado, sistema já já traz pra você o resultado de promoção. Quem é que vai levar o rodízio e o oferecimento da churrascaria Rio Grandense? Quem mandou aí a mensagem completa com a senha churrascaria, seu nome completo, bairro e telefone, beleza? É só aguardar pra conferir.
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0: quem tá ganhando aqui esse rodízio da churrascaria Rio Grandense, lá no Rio Quartel, anexo ao Posto Linhares. A pessoinha é de onde? Deixa eu olhar, cadê o resultado? Tá aqui? Tá, então tá. É do Planalto. Alô, você é do Planalto, que tem o telefone 0308 e atende pelo nome de Vanessa Almeida Santos. Vam, vam, você levou.
1: Você ganhou, você ganhou.
2: Hoje comemorar.
0: Oba! E aí então, atenção, Vanessa Almeida Santos, quiser mandar uma reação, pode mandar, porque o ouvinte ligado é o ouvinte premiado. Obrigada pela participação, você que mandou direitinho, né? Escuta Litoral, sempre segue as orientações, valeu! Vitinho Imperador, eu me apaixonei cantando pra você a partir de agora até a entrada de rede, tá? Tô indo nessa, aproveite a sua meiuca de semana, aproveite o restante da semana, daqui a pouco o Thiago Zanotti por cá a partir das 2, beleza? Nosso zap vai ficar em off até que ele chegue, então não manda mensagem mais pra cá, manda pra lá, pra rede, anota aí quando eles falarem e participe com eles, beleza? Um grande abraço, vem Vitinho Imperador cantar que eu tô indo, fui!

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1: Boa tarde, Bruninho.
2: Boa tarde, minhas delícias. Cheguemos, hein?
3: E com frio.
2: Muito frio. Não tá dando, não tá, tá dando esse frio pra vir trabalhar, pra fazer exercício físico, pra estudar, não dá.
3: As
2: não dá.
3: Piriguetes estão vestidas.
2: Exatamente.
3: Porque está frio.
2: Exatamente. Não, quando eu vejo a piriguete de shortinho, não dá pra defender, não dá.
3: Não, hoje não tá, hoje nem piriguete tá vestindo shortinho hoje.
2: O quê?
3: Não.
2: O que que eu já vi hoje? O
3: não.
2: Quê? Ai, ai, ai, eu moro numa rua bem movimentada, como
3: não,
2: você sabe.
3: Tizinha.
2: Como você bem sabe.
3: Meio-dia e um, Bruninho e Nath, na sua alegria do almoço pra todo Espírito Santo. Você não vai abandonar a gente, né?
2: Claro que não. Então manda mensagem no contatinho no 999-861050.
3: Eu quero saber qual é a boa do seu horário de almoço. É almoçar, ué.
2: É, tem que ser um negócio quentinho, né? Quentinho. Pra poder ficar bem quentinho.
3: Sopa é almoço?
2: É.
3: Hoje o tempo tá bom.
2: Tá bom pro quê?
3: Tomar sopinha.
2: Aí.
4: Tem cerveja aí?
3: Ah, tem.
4: E tá gelada?
3: Não, gelada não.
4: Que

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2: E na hora, na hora da coincidência, Nath!
1: Litoral, são 12 horas e 12 minutos!
2: E você sabe que quando a gente tem horas iguais é porque o universo tá querendo dizer alguma coisa pra gente!
1: Mas eu prefiro às vezes não escutar o universo, sabia?
2: Olha o que o universo tem pra falar com você, Nadinha!
1: Eu não quero!
3: Boa tarde, Bruninha, amiga Nath! Friozinho aqui, né? Que ventinho gostoso.
1: Ai,
3: noite promete, friozinho. Que delícia. Ai, melhor do que esse calorão vai chegar, né? Tempos mais setembro em diante aí, não esquenta. Caminhando na quadra agora, vendo vocês. Estou de litoral. Litoral tá legal.
2: Eita, que Japira hoje vai pegar fogo, Nadinha.
1: Quem é de Japira, que tranque as suas casas, que Matheus Trevisani está pegando fogo.
2: Quem for de Japira que dorme hoje com um ponto no ouvido pra não ouvir. Vai ser geminão nós três.
1: Bota o volume na rádio alto. Fica aí que Japira hoje vai estremecer nessa noite.
2: Vai ouvir ao vivo.
1: Hoje promete.
2: Ô, oh, meu Deus do céu. Participação do povo. Coloca a Gil aí.
4: Fala, Gil. Top 1. Oi. Eu só acho que o Matheus Trevisani deveria vir na resenha litoral.
1: Não,
4: porque até hoje ele não veio conhecer a rádio.
2: Eu também
4: Beijinhos.
2: Acho.
4: Beijinhos. Que friozinho gostoso.
2: Friozinho gostoso.
4: Ah, minha dupla top 1.
2: Ah, não, já foi.
1: Oi. E digo mais, eu acho que então que a Gil tinha que ir lá buscar o Matheus em Japira.
2: Matou pique dela lá.
1: Matou pique dela lá. Bacana. Eu acho que a Gil tem que fazer esse favor pelo bem da nação da litoral.
2: Ô, Gil, é isso aí. Matheus, se a gente arrumar um ingresso pra você, você vem na nossa resenha?
1: A gente vai dar um jeito de buscar, hein?
2: Vai ser semana que vem, dia 24, aniversário da Rádio Litoral. A gente coloca o nome dele na lista.
1: Exatamente. Matheus, e aí, você vem ou você não vem?
2: Eis a questão.
5: Ah, hoje tá assim, senhor.
2: Hoje tá frio, Vanessa.
5: Eu fiz uma canjiquinha.
2: Ah.
5: Frango com linguiçinha calabresa. Ontem, na verdade, né? Hoje já tá no grau. Pensa.
2: Ai, meu Deus.
5: Vanessa da Barra de Cu, mãe do Bernardo e filha da Dona Odisseia.
2: Aí,
5: beijo, gente. Então,
1: um
5: boa
1: beijo,
5: tarde.
1: Linda.
2: Hoje o tempo tá bom pra tomar uma canjiquinha.
1: Aí sim, canjiquinha é bom, hein? Canjiquinha vai. Gosto muito.
2: Delícia. Beijo, Vanessa, lá da Barra do Jucu. Ô, Gilberume, já tá por aqui?
1: Ó, o Gilbercast.
6: Bom dia, Bruninho, molecote. Bom dia, Natizinha, Diva, ídolo. Gilberume, eu preciso desabafar. Bom dia também pros ouvintes. Eu preciso desabafar, Bruninho, molecote. França, pega o seu banquinho e saia de mansinho e vai pra casa do baralho, pô. Aqui é Brasil, aqui é 5 estrelas no peito, meu irmão. É nós, tamo junto. Salve, los hermanos. Estamos juntos na missione de la Copa del Mundo. Na litoral, eu tô legal. Gilberume, beijo pra você.
2: Parece até que foi o Brasil que eliminou a França.
1: Não é, gente? Ele tá comemorando como se fosse vitória brasileira, hein? Rapaz, gol do Hendrick ainda.
2: Gol do Hendrick, né?
1: Gol do Hendrick, gol do Vini Júnior.
2: É, não, isso. É que se a França fosse pra final e vencesse, ia ser tetra, né, no caso.
1: É isso aí. Ficar pertinho, né?
2: Aí, tá bom, Gilberume.
1: Abraço pra você, meu amigo. A Simone, tá do Bela Aurora. Francisca Simone de Bela Aurora, beijo pra você. O Zé Fera tá por aqui também, do Vale Encantado.
2: Ô, Maisena!
7: Maisena. Bom dia, Bruninho.
2: Bom dia, Maisena.
7: Maisinha.
2: Fala, Maisena.
7: Sou Maisena de Jaguaré, ligado na litoral.
2: Valeu, Maisena.
7: Pra mim e pra todos os ouvintes.
2: Valeu, Maisena.
7: Valeu.
1: Valeu. É o Maisena.
2: Legal.
1: É cada coisa. E olha que eu rezo, hein, gente.

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0: 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Meio-dia 35, Jota Schmidt, lá de Jardim Campo Grande, já deu papo aqui, ó.
1: O que, que ele falou?
0: Hoje o tempo tá bom pra tomar aquele vinho, comer uma pizza, vendo um Netflix. Só vai dar ele e a esposa hoje lá.
1: Fazendo mais um CPF, né?
0: Ô, Jota Schmidt.
1: Sempre proliferando no mundo. É isso.
0: Oh, meu Deus. Mais participação do povo? Deixa eu ver se o Vanderlei tá aqui também. Daqui a pouco eu coloco o Vanderlei.
1: A Graziela Rodrigues, do Jacaraípe, tá aqui também. A Cris de Vila Graúna adorou o áudio do Matheus. Falou bem assim, Bruninho, inclusive, que se trouxerem o Matheus pra resenha, ele pode ficar na casa dela em Vila Graúna.
0: Eu acho que deve,
1: tá? Ela escreveu aqui.
0: Ô, Cris, olha o que a Nath tá inventando. Entendeu? Aqui. Você falou isso mesmo, Cris?
1: Ela falou isso, tá?
0: Ó, Cris.
1: Aí falou que o Matheus pode se abrigar lá em Vila Graúna pra comparecer aqui no Resenha Litoral.
0: É, Cris!
2: Boa tarde, fala, meu burrinho, mais ou menos.
0: Oi.
2: Rapaz, ninguém aguenta essa voz de Matheus Teresone aí, não.
0: Matheus Teresone. Olha aí, mano. Não deu pra rodar ontem, vou rodar hoje.
2: O Lecote, rapaz, esse tal de Matheus de Torezano aí.
1: De Torezano.
2: Eu vou falar com você, a gente tá trabalhando na animação, ele vem falar... Vem falar na rádio. Rapaz, que voz animadora. Até vontade de voltar pra cama dormir.
0: Ô, Vanderlei, quer dizer que quando o senhor ouve o Matheus, dá vontade de ir pra cama, meu parceiro?
1: Você tá doido, Vanderlei? Que isso? Olha que o Matheus falou que vai fazer tremer hoje, hein?
0: Ô, Vanderlei,
1: hoje à noite, hein?
0: Tá bom. Cada um dá vontade de ir pra onde quiser.
1: Exatamente.
0: Né?
1: Quem somos nós?

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0: vou pro intervalo e já já tem mais.
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2: Litoral 1 e 10. E aí, vai lá na minha casa? Vai, Felipe.

0: aí, pelo amor de Deus, véi. Litoral, 1h19. É complicado.
1: Complicado.
0: O que você tem a comentar sobre o sofrimento dele?
1: Complicado.
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0: Concorrendo ao que exatamente?
1: A dois convites para curtir no Open Bar do Show do Belo.
0: Vai ver o Belo de pertinho lá no camarim dele, que você vai tirar foto, né?
1: E também vai ter um smartphone de presente para você.
0: Resultado dia 31 de julho. Boa sorte, vai anotando aí, molecote.
1: Dá mole não, hein? Dá mole não.
0: 1h19, participação do povo. Vamos lá para São Miguel em Colatina.
1: Quem tá aí?
2: Boa tarde, Bruninho. Boa tarde, Natizinha.
1: Boa
2: tudo
1: tarde.
2: Bem com vocês? Sou eu, Rosângela Bernardoni, do bairro São Miguel em Colatina. Deixa eu mandar boa tarde para vocês, pro meu esposo Paulo, para todos da cadeira cativa. E beijos, tenha uma ótima tarde.
0: Tá bom, minha amiga Rosângela.
1: Um beijo para você, Rosângela.
0: Oi.
3: Boa tarde, Bruninho, molecote. Tudo bem com você?
1: Bem.
3: Boa tarde, Nath, sua
1: boa
3: lindona.
1: Tarde. Eu
3: e
1: mesma.
3: E aí, Nath, tudo bem?
1: Tudo bem.
3: É o Marcos Gobi Cachoeiro, diretamente de Cachoeiro do Itapemirim, onde os
1: pés estão
3: pegando no pé. No bairro Vila Rica, onde vocês através da 101.1. Uhum. Tô aqui junto com a galera, hein? Tunico, Gatão.
0: Miau.
3: E o Apolo Júnior.
1: Uhum. Apolo Júnior.
3: E vamos que vamos, hein? Com pé e gratidão. Valeu, valeu.
1: Valeu, valeu.
3: Valeu, valeu.
1: Marcos Gobi, um beijo pra você. A gente adora você, viu, Marcos Gobi?
0: Saudade dele. Ele tinha que estar aqui na nossa resenha semana que vem.
1: É,
0: tá?
1: Marcos Gobi, vê se não tem como você vir pra cá na sexta-feira pra participar da resenha.
0: Isso aí.
1: A gente bota seu nome na lista junto com o Matheus Trevisani.
0: Isso, os dois.
1: E os dois juntos, hein?
0: Vai dar ruim.
1: Ê, lasqueira.
0: Quem vai querer vir também é Álvares Dias.
4: Boa tarde, Bruninho. Boa tarde, Natizinha.
1: Boa tarde.
4: Eu acho que o Bruninho deveria abrigar o Matheus na casa dele aí pra poder ele participar da resenha.
1: Aham.
4: Só acho.
1: Eu também
4: eles
1: acho.
4: Já são amigos íntimos, né, de muito tempo aí. Então ele deveria abrigar o Matheus na casa dele.
1: Eu também acho. Eu também acho.
0: Álvares Dias tá doido querendo que o Matheus venha pra poder vir na resenha também.
1: Entendi. Esse... tudo mal intencionado, né?
0: Eles ficam
1: conversando. É o esqueminha. É o esqueminha.
0: Eles ficam conversando lá no direct, lá no Instagram.
1: Mesmo? Fica...
5: Ó, Bruninho.
0: Ó, Lucio.
5: Ó, Narcisinha.
0: Tubarão. Ah.
5: Tubarão do bairro Santa André, Cariacica.
1: O Tubarão vai te pegar.
0: Tubarão!
5: Vou almoçar agora, o jeito de tacar pimenta vai esquentar o peito.
0: É mesmo?
5: Tem jeito não.
0: É.
5: Vamos embora.
0: Isso aí, meu parceiro, tem que esquentar.
1: É, cada um esquenta como pode, né?
0: Esquenta aí, meu parça.
1: Aguimar Santos de Colatina tá com a gente também, tá encostando devagarinho chegando.
0: Em Colatina também tem o Carlos.
6: Alô, Juninho Molecote.
1: Oi, Juninho.
6: Aqui é o Carlos de Colatina, São Silvano.
1: Oi, Carlos.
6: Manda um abraço para o...
0: quem?
6: O Ademir Pegador e para o Véio do Rio, que estão hoje ligadinho.
0: Não,
6: e você
0: o Véio do Rio
6: obra.
0: Deve estar passando frio, cara. É isso aí.
1: É isso, então.
0: Ô,
1: Véio do Rio.
0: Eliane, também tá ouvindo a Eliane. Oi.
7: Fala, Bruninho, molecote. Fala, Natizinha.
1: Fala, Eliane.
7: É, dá um alerta na Cezan aí, ó. Isso aqui tá vazando desde ontem, água
1: aí,
7: limpinha.
1: Ó.
7: Dá pra ver que é água limpa.
1: Aham.
7: Na rua, ó, Romualdo Gianordoli, em frente ao número 10. Cara, desperdício legal de água aqui, ó.
0: Todo o bairro, né?
7: Eliane, entregadora.
0: Mas tá bom, mandou o áudio aqui.
1: Mas qual que é o bairro?
0: É, não falou.
1: Mas aqui, Eliane, você pode também ligar lá pro número 115.
0: 115?
1: 115 é o número da Cezan pra você
0: é
1: fazer aí. Registrar aí as chamadas de vazamento de água, que é muito importante, viu?
0: Isso aí, que às vezes a pessoa fala assim, ah, vou mandar lá pra rádio, mas a pessoa também não vai
1: liga,
0: atrás.
1: Não faz a chamada, não abre a ocorrência.
0: É, até porque a gente não trabalha na Cezan, aqui é a rádio.
1: Se a gente trabalhasse na Cezan,
0: hein?
1: Rapaz.
0: Mas isso aí. Bom, Eliane, mas espero que alguém tenha escutado aí seu áudio e tal.
1: E vai lá pra poder... quando a gente descobrir o bairro, a gente também avisa onde que vai estar esse vazamento.
0: Mas você liga aí pro... como é que é o número?
1: 115.
0: Liga pro 115.
1: 115. Não pode esquecer esse número, não.
0: Quando eu reclamei lá na rádio e não resolveu, mas não é a gente.
1: No 115.
0: É, de repente vai Bruninho e Nath lá também pra consertar esse vazamento.
1: Você sabe consertar o vazamento dos outros?
0: Eu sei consertar nem o meu vaso. 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

0: Esse mês de aniversário da Litoral tá cheio de coisa, hein?
1: E tá vindo coisa, mais coisas ainda, Bruninho.
0: Ah, eu tô nem sabendo.
1: Eu tô sabendo, mas não posso contar ainda não. Mas são coisas boas.
0: Coisas grandes?
1: Coisas grandes.
0: Bitelas?
1: Bitelas.
0: Tá bom.
1: Enormes, diga-se de passagem.
0: Ui!
1: Assim que é bom, né?
0: Vai, fica ligado aí, molecote. Que coisa boa.
1: Laudemir de Marcílio de

0: Chiotto.
1: Chiotto?
0: Chiotto, né? Não, né? Ah, então tá bom. Não, ué, Chiotto. Manda uns nomes estranhos assim, eu tenho até medo. Joberlan Silva, um beijo pra você, lindeza.
1: Deixa eu ver mais quem. A Maria, o pessoal lá da Barraca dos Moraes, eles estão sempre ali na feira lá perto de casa. Maria tá lá ouvindo, o Fernando. Fernando, meu parceiro! Também o Matheus, Bernardo, salve aí pra galera da Barraca dos Moraes, estão sempre circulando ali pelas feiras da Serra. Beijo pra vocês.
0: Um beijo também pra ela, Adriana de Nova Betânia. Um beijo pra você, minha amiga.
1: Aline, lá da Natural. Oi, Aline.
2: Oi, Best. Boa tarde, Natizinha, minha Best. Aline aqui da Natural. Quarto, meio da semana. A gente tá o quê? Ligadinha aqui na Rádio Litoral. 4 anos e 4 meses consecutivos. A número 1.
0: Adoro.
1: Não tem pra ninguém, menina.
0: É isso. Beijo, Best. Beijo também pro Jean Javarini, de Lagoa do Meio e Linhares.
1: Lidiana Scarpati.
3: Boa tarde, Natizinha. Boa tarde. Quartou. Uma excelente quarta-feira abençoada pra vocês. Pra todos os ouvintes, pra galerinha da Cidade Continental. E bora que bora curtir a Litoral, hein? Bora. A melhor. Manda um alô aí pro meu filho Renan. E pra minha filhinha Tainá. Na Litoral, eu tô legal. Lidiana Scarpati, Cidade Continental.
0: Um beijo, linda! Obrigada pela companhia, viu?
4: Boa tarde, moleque. Boa
0: tá
4: tarde.
0: Tá pronta pra receber o Matheus?
4: Natizinha, você que tá querendo que ele venha.
0: Eu
4: então,
0: não.
4: Minha filha, leva ele pra sua casa.
0: Eu não.
4: Mas é só pra você.
0: Eu não.
4: Você que vai pra sua casa, meu bem.
0: Na casa não
4: beijo,
0: sabe, Cris.
4: De Vila Grau.

0: os filhos da minha irmã, a minha sobrinha, minha prima que tá lá.
1: Meu Deus, entendeu? É uma creche?
0: Tá uma pensão lá em casa, mas não cabe mais. Ele tem que ser na sua casa agora.
1: Viu, Cris?
0: Entendeu? Mas ela já tá pronta. Eu acho que ela tá preparadíssima.
1: Ela tá chateada com você, Nadzinha.
0: A Tatinha aí.
1: Aí, ó.
0: Tatinha do Estrelinha.
1: Ah, Silvana do Estrelinha. Beijo, Silvana.
0: Ô, Tatinha.
1: Não, vou colocar não. Deixa eu ver quem. José Alvarenga. Oi, Zé. Fala aí.
2: Boa tarde, Bruninho. Boa tarde, ouvinte litoral. José Alves aqui.
0: Tá sendo de tirar o varenga.
2: Motorista de aplicativo de Camburi. Aí, Bruninho. A Natizinha tá espalhando pra todo mundo aí que você pela frente é uma coisa e por trás é todo estourado.
0: É mesmo.
2: É verdade mesmo isso?
1: É, Zé. Ô, Zé, vou falar o que que tá estourado aí, meu parceiro. Vou falar aí. Eu tô vendo grama aqui nesse troço.
0: É melhor tá por trás ou tá pela frente, estourado?
1: Depende. Ô, molecote, continua de música aí.
0: É a melhor coisa que você faz.
1: 1h38. Faz igual o Felipe Rodrigo. Ignora.

0: moral, eu tô legal e acabou.
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2: Já volto com mais música.
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às 7 e hoje, às 6 da noite, tem o nosso Geração Litoral, né? É, trazendo aqui grande sucesso do passado. E já fica aqui com a gente, não perca não, tá bom? E é isso aí, bora de música. Solta o play, daqui a pouquinho tem informação chegando aqui, ó, de primeira, né? Trazendo as atualizações desta quarta-feira, meiuca de semana, hoje 15 de julho de 2026. A você que tá aniversariando, parabéns, saúde, paz e felicidades. Champanhe, menos é mais.

15 de julho. E é isso aí. 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

0: nada com isso. 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Vambora, 2:12 aqui na Litoral, solta o play, vem comigo.
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0: Já, informação. Thiaguinho, pensamentos intrusivos.

0: fica aqui comigo, volto já. 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

0: interditado nesta quarta-feira. A partir das 2 da tarde, no caso, a partir desse momento, o bloqueio acontece no quilômetro 224 para a realização de detonação controlada de rochas dentro das obras de duplicação da rodovia. A previsão é que a interdição dure cerca de 1 hora e meia. Após esse período, o trânsito poderá ser liberado no sistema Parisiga, ou seja, a partir das 3h30 aí da tarde, né? Caso haja condições de segurança. Em caso de chuva, a operação poderá ser adiada. A orientação é que os motoristas programem a viagem para evitar transtornos, ok? Se você vai sentido Grande Vitória, então fica esse aviso aí que está interditado nesse momento.
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0: E olha, gente, o prazo para inscrição no processo seletivo temporário do IBGE termina nesta quarta-feira. São 1.414 vagas para atuação nos censos agropecuário, florestal, aquícola e da população em situação de rua. As oportunidades são para candidatos de níveis médio e superior. Os salários variam de R$ 2.932 a R$ 5.225, além de benefícios. As inscrições devem ser feitas no site do Instituto Avalia. A prova objetiva está marcada para o dia 30 de agosto. Os contratos terão duração inicial de 30 dias, com possibilidade de prorrogação conforme a necessidade do órgão. O resultado final está previsto para novembro.
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0: A medida pode atingir até 500 itens exportados pelo Espírito Santo, incluindo rotes ornamentais, café, celulose e produtos do setor metal mecânico. Empresários capixabas acompanham a decisão com preocupação, temendo queda nas exportações e prejuízos para a economia do estado. O setor produtivo defende negociações para evitar novas barreiras comerciais. Como as tarifas sejam confirmadas, o impacto pode afetar empresas, empregos e capacidade dos produtos capixabas no mercado americano. O hashtag Se Liga Litoral de volta logo mais às 16 horas com informações do portal A Gazeta.
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0: Zé Neto e Cristiano. 3 minutinhos faltando para as 3. 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
2: Na Litoral eu tô legal, são 3:03, começando agora 45 minutos de música direto aqui, ó, na nossa programação, e você participa no 997-13-8504, vem que tem prêmios aqui pra você participar com a gente, beleza? Danilo e Davi, não mexe nas minhas gavetas, começando.

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1: Na Litoral Eu Tô Legal, tá aí pra você ligado, ligada na gente, fechadão com Amor Mumuzinho. Por aqui também Homem a Homem, Moleque a Moleque, Natan com Zé Felipe, Texana, Bruno e Barreto. Agora são 3:19, pra você que tá ligado na gente, daqui a pouquinho a gente tem o nosso Bora Pagodear com o melhor do samba, o melhor do pagode pra você que tá ligado aqui na Litoral. E deixa eu mandar um salve e um abraço, né, pra quem tá aqui com a gente nessa tardinha de bem com a vida. Vem comigo! Aquele abraço pra Alessandra Vega, tá ligada na gente, obrigado pelo carinho. Tá com a gente também a Neide, Marineuza do Vila Isabel, Marcos Campi, tá ligado no Interlagos. Aquele abraço pra Denilda no Aviso, amiga Índia, fechada com a gente. Boa tarde, minha amiga. Mandou um áudio aqui, né?
2: Boa tarde.
1: Opa! Boa tarde.
2: Quem cantou essa música agora, antes dessa? Essa aí, Reclama com Meu Ex. Essa agora, antes, que é aquela sua regravação. Que é uma música internacional. Quem é que regravou?
1: Ô, minha amiga, me fugiu da memória aqui, mas eu prometo responder você, tá bom? Beijo, obrigado pela participação. Agora, 3:20 da Litoral, Simone Mendes. Me ama ou me larga?

completo 60 minutos, é logo mais, né? Às 16h aqui na nossa programação. Me apaixonei nessa morena do Natanzinho Lima, é o passinho do Cadeirudo. Por aqui também textão, som do Ian. Censurem os amores, Álvaro Nobre. Me ama ou me larga? Ô, oh, minha amiga Índia, do aviso. É Zé Neto e Cristiano quem canta música, né? Fama de louco. Dei uma olhada aqui. É uma música meio louca mesmo, né? O cara canta pisadinha e de repente já mete lá uma música internacional no meio, rapaz. Aê, trem louco, hein? Esses caras sabem como criar uma resenha. Zé Neto e Cristiano, eles mandam muito bem nessa parada aí de sofrência, né? Os caras dominam, meu. São muito bons. 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Esses caras sabem como criar uma resenha. Zé Neto e Cristiano, eles mandam muito bem nessa parada aí de sofrência, né? Os caras dominam, meu. São muito bons. 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

0: 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Um rolê desse, ó, sensacional, gente. 3h33, bora de mais 45, solta o play. 45
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0: Kaique, Coração de Aço, já já tem Bora Pagodear.

0: Na litoral eu tô legal, tá aí pra você ligado, ligada na gente. Última noite, Natan com Léo Foguete. Fofoca do ano, Danilo e Davi com Rui Leandro. Coração não é de aço, Kaique. Apaixonei nessa morena, Natanzinho Lima, textão. Esse é o som do Ian Álvaro Nobre. Censurem os amores e por aqui também Simone Mendes com Me Amo, Me Larga. Bom, gente, 3h42 pra você que tá ligado, curtindo a litoral. Vou pro intervalo rapidinho e volto já já com o nosso Bora Pagar. Sai daí não, fica aqui, ó. 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
9: Maravilha, de volta, 3h47 pra você ligadão aqui na Litoral. E aí, tu curte um pagodinho? E uma sequência de pagode, hein? Então, bora curtir juntos aqui, ó. Bora Pagode já chegou por aqui. Solta o play.
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1: Na litoral eu tô legal, tá aí ó, 3h58, fechando aqui o nosso Bora Pagodear, ficando hoje por aqui, de volta amanhã na sua litoral, sempre às 3h50, o melhor do pagodinho por aqui. Bom gente, depois do intervalo tá chegando 60 minutos de música direto, às 5 tem o nosso litoral com você e às 6 no comecinho da sua noite tem o nosso Geração Litoral, onde todas as gerações se encontram. Bora passar o olho, quem tem por aqui ó? Tem Information Society, tem também Vini, Virgulides, LS Jack, tem Runaway, tem também Kid Abelha, Lulu Santos, Pet Shop Boys e muito mais, viu? Isso mesmo, tá bacana demais, hein? Bem comecinho dos anos 2000 isso aqui. Eu volto já, fica aqui comigo.
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14: Opa, maravilha! Pra você que tá ligado, curtindo a Litoral, começando agora 60 minutos de música. Direto, diretaço aqui na nossa programação. E lembrando que Argentina e Inglaterra estão em campo nesse momento, né? E nesse exato momento, o mundo todo é Inglaterra, meu. E só Argentina é Argentina, né? Porque a gente quer que ela caia hoje. Vai lá, força Inglaterra, ganha essa aí pra gente, né? Pra lavar nossa alma, limpar nossa alma. E o futebol volte pra casa, né? Se a Inglaterra for campeã. É, pois é, sabia? Futebol foi inventado na Inglaterra Mas é o Brasil quem domina, hein? O Brasil ainda é o grande mercado. Se tratando de títulos, estamos na frente de toda a Europa. Pode juntar a Europa toda, assim, ó. Não tem títulos em termos de Copa do Mundo. Bola de ouro, FIFA, melhores jogadores, o Brasil tá sempre ranqueando, né? Embora a gente não esteja numa boa fase, mas temos mais títulos ainda, né? Esperamos que esse recorde não seja quebrado, ok? Solta o play, vem com a gente.
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com Fonse aqui nos 60 minutos de música, 4h22. É o som de Gustavo Lima e Luiz Fonse, puertorriquenho. Tá aí. É o mesmo que canta Despacito, lembra? Lara Lara Despacito. Pois é, esse mesmo cabra aí, ó. Cantando com Gustavo Lima. Cadeira Cativa, Zé Neto e Cristiano, ignora Felipe Rodrigo. E falando em Porto Rico, sabia que pertence aos Estados Unidos? Pois é, é um país que pertence aos Estados Unidos, né? É, o pessoal, embora se ache porto-riquenho, mas na verdade eles são americanos no documento, né? Pois então, assim vai acontecer com a Venezuela também, se não for devolvida. Venezuelano, porém americano. É o pessoal da Guiana Francesa também, né? Que são, eles são, o pessoal lá é francês também. Pois é, que coisa, meu. Cada coisa nesse mundão de Deus. E o canadense, que é do Reino Unido, né? Ei, rapaz, Austrália também. Você é australiano, mas afinal você é do Reino Unido. É uma coisa louca esse mundão de Deus, viu? 4h23 pra você ligado na Litoral. E é o seguinte, hein? Argentina e Inglaterra no duelo daqueles, rapaz, de teste pra cardíaco. Ainda bem que a gente tá torcendo de calma, né? Numa boa. Porque, assim, se fosse o Brasil, né? Já tinha dado uns 3 mini-infartos. Pode ter certeza. Mas tá de igual pra igual. Ninguém quer perder nesse jogo aí, né? Muita raça também a Inglaterra pra cima da Argentina, mostrando pra que veio. Mas que a Argentina perca até o rumo de casa hoje, né, gente? Isso aí. Bom, nós...

Planalto. A Rita, ô Rita, minha amiga, boa tarde, Thiago, excelente quarta-feira, manda um alô para todos os ouvintes fiéis da Litoral e para nós, e vamos de Inglaterra, oh, com certeza, minha amiga, hoje tem que dar Inglaterra pra gente, né? 4h25 pra você ligado. Eu nunca fui tão inglês na minha vida, né? Rapaz do céu. Vida longa ao Rei Charles. Hoje tem que ser Inglaterra.

ligado, ligada na gente. Ele ou eu, Léo Santana com Pablo e esta sofrência. Só agradecer com Amsterdã e Rodriguinho, Gabi,

0: e os principais assuntos do dia, deixando você muito bem informado. Vem com a gente.
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0: E olha, gente, perigo, hein? Um enxame de abelha atacou um casal de idosos, o filho deles e um agente comunitário de saúde. Isso aconteceu na zona rural de Muniz Freire, na região do Caparaó. O ataque começou quando o idoso de 84 anos foi surpreendido pelas abelhas. A esposa, de 79 anos, tentou ajudá-lo e também foi picada. O filho e o agente de saúde acabaram atacados ao prestarem socorro aos idosos. As quatro vítimas foram levadas ao hospital da cidade. A idosa precisou de oxigênio por causa da dificuldade para respirar. Apesar do susto, todos receberam atendimento médico e tiveram alta no mesmo dia. Que susto, hein?
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0: Olha, gente, a Organização Mundial da Saúde alerta para o avanço sem precedentes do surto do ebola na República Democrática do Congo. O país já registra mais de 2 mil casos confirmados e 754 mortes desde maio. A preocupação aumenta porque parte das infecções tem origem desconhecida, dificultando o controle da doença. O surto já atingiu 5 províncias e também provocou casos em Uganda. A cepa em circulação não possui vacina autorizada nem tratamento específico. A OMS considera alto risco de disseminação na África, mas baixo em nível global. As autoridades reforçam a vigilância, o rastreamento de contatos e o atendimento aos pacientes. Este já é o terceiro maior surto do ebola da história, segundo a Organização Mundial da Saúde.
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0: E agora falando de uma outra epidemia, hein? A apreensão de canetas usadas para emagrecimento já supera a apreensão de cigarros ilegais aqui no Espírito Santo. O aumento preocupa autoridades que identificaram o crescimento do comércio clandestino desses medicamentos. Produtos vendidos sem procedência podem apresentar riscos como adulteração, contaminação e dosagem incorreta. A Anvisa e a Polícia Federal reforçam ações contra a venda irregular das chamadas canetas emagrecedoras. Os medicamentos, que incluem substâncias como semaglutida e trisepatida, exigem acompanhamento profissional. Especialistas alertam que o uso sem orientação pode causar efeitos graves à saúde. A recomendação é evitar compras pela internet ou de vendedores sem autorização. A busca pelo emagrecimento rápido não deve colocar a segurança do paciente em segundo plano. O hashtag Se Liga Litoral de volta logo mais às 18 horas com informações do portal A Gazeta.
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1: 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Guilherme Benuto, menos é mais. Matheus Fernandes.

0: Na litoral eu tô legal! Sorriso Maroto com Crigo Mega Star e Telegrama fechando bonito aqui pra gente o nosso quê? 60 minutos, né? Que vai ficando por aqui. Bom, gente, é isso aí, ó. Agradecendo a você pelo seu carinho, sua audiência, sua paciência. O 60 Minutos de volta logo mais com Oliver Anderson e Alex Bono às 7 da noite. E daqui a pouquinho tem o nosso litoral com você. E você, tá torcendo pra quem? Argentina ou Inglaterra? Rapaz, acho que o mundo todo hoje torce pra Inglaterra e pra essa final aí com a Espanha, né? Eita, rapaz! Que negócio de hermanos o quê, rapaz? Se você for vestir a camisa do Brasil lá na Argentina, o pessoal dá um cacete. É uma rivalidade. Hermanos, sei da onde tiraram isso, hein? Hermanos que nada, rapaz. Não é fácil, não. Bom, volto já. Fica aqui comigo.
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2: Maravilha, estamos de volta aqui na sua tardinha de Bem com a Vida, pra você que tá ligado, curtindo a gente, 5 e 7, e vambora pra cima, que daqui a pouquinho tem o nosso Geração Litoral, logo mais às 18. Todas as gerações se encontram aqui, sucessos dos anos 80, 90, 2000, a gente vai matar saudade, hein? Das clássicas do passado, fechou? João Gomes canta, Dengo.

0: Na litoral eu tô legal, tá aí Calvin Harris, I Feel So Close. Por aqui também, depois do rodeio, Luan Pereira com Ana Castela, e a Inglaterra fez um gol, né, rapaz? Ê, maravilha! Galera tá vibrando aqui, ó, dentro da redação da Rede Gazeta, né? Eita, Inglaterra! Seremos vingados hoje, né? Ah, não! A Argentina tem que ir fora. Não tem que levar esse título, não. Pelo amor de Deus, né? Chega, gente, chega! Messi que me perdoe, né? Já ganhou a Copa passada, já tá bom pra celebrar aí a aposentadoria dele, ó. Mas dessa vez não, Messi. Vá lá, força Inglaterra, faz mais, mete mais, garoto. Bom, Diego por aqui, João Gomes, a gente até esquece da programação, né? Ei, pai amado. 5h16 pra você que tá ligado na Litoral, vou pro intervalo rapidinho, volto já, tá bom? E esquece não que daqui a pouquinho tem geração Litoral aqui pra você, fechou? Sai daí não.
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Na litoral eu tô legal, tá aí no nosso litoral com você. O sul do Digo hipnotiza com o gigante Léo Santana. Também eu me apaixonei de Tim Imperador, Kaique Felipe Vacilona. Por enquanto, sou do Mumuzinho. Pra você que tá ligado curtindo a gente, excelente tardinha de bem com a vida. Daqui a pouquinho tem nossa geração litoral, hein? É, rapaz, 70 minutos de jogo e a Inglaterra vai ganhando da Argentina. Por enquanto, Léo Messi tá indo embora pra casa, né? Mas, assim, ainda tem muito jogo, né, gente? Em média aí uns 25 minutos. A Argentina tem tempo pra virar, mas tomara que não consiga, né? A Inglaterra acho que tem que atacar mais. Ir pra cima, abrir vantagem, não é isso? Bom, deixa eu falar pra você o seguinte, hein? 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

0: 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Fechou? Sai daí não. 5h35, vai Inglaterra!
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2: Tá aí pra você ligado na Litoral, displicente Wesley Safadão com o Rei Vaqueiro. Pra você que tá ligado curtindo a gente, direitos iguais. Simone Mendes e por aqui também, pela última vez, Natanzinho com o Grupo Menos é Mais. Pensamentos intrusivos, som do Thiaguinho, tá aí, né, gente? Que jogo da Argentina com a Inglaterra, empate agora. A Argentina conseguiu empatar aos 45 do segundo tempo. Aliás, quase perto aí da prorrogação, hein? Que coisa, meu. Futebol e sua caixinha de surpresa e quase que vira. Bola na trave. Meu Deus do céu, muita emoção, né? Essa final de Copa do Mundo eu vou te contar. E ó, e conseguiu virar, né? E virou a Argentina. A Argentina virou. Tá aí 2-1. Argentina indo pra final. A Inglaterra, como diz o Chico da Tiana, peidou na farofa, não conseguiu avançar mais, e é isso aí, né, gente? E que coisa, meu, 5:53, e vai dando Argentina e Espanha na final, rapaz. Os ingleses já caíram semblante, futebol e as surpresas, é muita emoção, meu Deus do céu. Bom, pra você que tá ligado aqui na Litoral com a gente, bora de música, já já tem o nosso Geração Litoral, né?
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0: Na Litoral eu tô legal, tá aí fechando o nosso litoral com você. Eu vou na sua casa, Felipe Amorim, bem Vitão. Por aqui também, arrependidaço Ferrugem. E é isso aí, gente, né? Argentina na final com a Espanha na Copa do Mundo, né? Inglaterra não deu mesmo, né? Vai apitar, vai acabar o jogo e por aí vai. 6 horas em ponto, o intervalo, eu volto já já, tá bom? Com o nosso litoral com você, fica aqui comigo.
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8: Opa, muito bem, estamos de volta. Esquece, gente, ó, é Argentina e Espanha nessa final. Agora volta sua atenção pra cá, porque, ó, o nosso Geração Litoral tá começando agora aqui, né, com os grandes sucessos do passado, ok? 6h05 pra você ligadão na gente, obrigado pelo carinho da sua audiência. Você que tá na estrada, obrigado, ó, vai com atenção aí, tá bom? É, vai com calma, tira o pé do acelerador, beleza? Aproveita a paisagem. Sem pressa, meu. E pra você no comércio, galera, fechando as portas agora aí, bom descanso, tá bom? Os amigos da indústria, da construção civil, galera que chegou em casa, e é isso aí. Tamo junto! A você no campo, meu amigo, homem e mulher do campo, a você produtor rural, trabalhador rural, jovem, criança, valeu pela sua companhia. Stars! Era sua.

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What is Love? The Way, pra você ligado aqui na Litoral. Esse é o nosso Geração Litoral, rapaz. Isso aí, ó, é a cara daquelas matinês dos anos 90, né? Anos 80, anos 90 também, pegou ali o comecinho, né? Depois foram acabando, é. Criançada ia pra matinê no domingo à tarde. Acabou-se isso, né? Era legal, um tempo bom, bacana, um contato com a música ali, show de bola. Eu já fui muitas matinês, né? Porque o meu pai era o segurança da matinê. Então, eu ia lá, acompanhava, cantava pra ganhar refrigerante. Ei, bons tempos, viu? Por aqui também teve Love Generation de Bob Sinclair e Carla LS Jack do Marcos Mena. É, o cara passou por um perrengue doido aí, né? Lá em 2004, em virtude aí de uma cirurgia mal sucedida, rapaz. Mas tá de boa, né? O cara tá cantando novamente. Isso é o que importa. E é isso aí, 6 horas mais 33 minutos pra você que tá ligado aqui no nosso Geração Litoral. E saiu o que a gente não queria, né? Argentina na final, mas fazer o quê? A gente não queria, né? Argentina na final, mas fazer o quê? A rapaziada jogou com raça, acreditou até o final. Vacilo da Inglaterra, que não fez mais gol de vantagem pra pelo menos ir para os pênaltis, né? Segurando naquele 1-0. 1-0 não é segurança não, gente, ó. É o seguinte, hein? Eu acho assim, uma seleção, um time,

0: mesmo, não é garantido não, hein? Acho que 3-0, acho que não é garantido, pelo jeito que a rapaziada, quando pega pra virar aí, mete o cacete mesmo. E deixa eu falar com você uma coisa aqui que eu tava percebendo, rapaz, ó. Eu tava olhando a jogada, a forma como os argentinos jogam, com raça, determinação. É um jogo muito rápido, né? Toca aqui, toca ali. Será que a Argentina de hoje é o Brasil lá do passado, de 94, de 2002, hein? E se ganhar, serão 4 títulos agora, vai encostar na rabeta lá do Brasil. O Messi vai ser bicampeão mundial em 2 vezes aí seguidas, consecutivas. É, rapaz, uma boa aposentadoria. Grande Lionel Messi, o cara contribui, hein? E ó, uma coisa que me admira no Messi é como ele corre, bicho. Como ele tem velocidade aos 38 anos, né? O cara corre demais, rapaz. Tem um pico, uma velocidade. Tá aí. 6h35 pra você ligado na Litoral. Chama um abraço aqui pra quem tá com a gente curtindo aqui o Geração Litoral. A Tatiana França. Tatiane França do Interlagos, obrigado pelo carinho. A Rita também tá com a gente. Ligada na Litoral também. A Rosilene, no bairro Boa Vista. A Luana Salaroli também tá ligada no bairro Aviso. É isso aí. Boa noite pra vocês. Tamo junto. E vambora de mais Geração Litoral. Quem chega agora aqui, ó, solta o play pra gente ouvir.
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Na Line Art para você ligar aqui na Litoral. Bom, gente, quero agradecer você pelo seu carinho, sua audiência, sua paciência. Obrigado, viu? Um forte abraço, fiquem todos com Deus e eu vou com ele de volta amanhã a partir das 2. Às 7 tem ele passe por aqui e ao meio-dia tem Bruninho e Naxinha. Fechou? Valeu, gente, fica agora com eles, Oliver Anderson e Alex Bono comandando sua noite. Assim que a minha humanidade, Lulu Santos, chave de ouro.

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3: Pra todo o Espírito Santo pela rede Litoral, vamos chegando já com o pagodinho. E essa daqui ficou muito boa, cara. Versão Diamantes. Na Litoral, Tiago Soares.

0: Eita, eita, vai, solta o tango. Hoje tá merecendo, a galera vai ficar brava. O único que não fica bravo comigo é Gabriel, né, Gabrielzinho? Só ele que é... Não sabia que era argentino, não, você, Gabriel. Sangue de Jesus tem poder. Mas é isso. Mas como eu falei lá no arroba Alex Bono, você pode seguir também. Faz até tempo que eu não peço o pessoal seguir. Tem uns conteúdos legais também, você vai gostar. É Alex Bono no Instagram, tá? Falei lá que vai ser uma final interessante. No final das contas, foi até bom, cara. Foi até bom, porque... A gente vai curtir, vai ser legal. Poderia ter os telões também, poderia ter os barzinhos transmitindo. Acho que vai ser uma coisa interessante, cara. Vai ser muito legal essa final. Muito legal. E claro, com a Argentina perdendo na final, né? A gente continua, né, criancinhas? Nessa esperança. Fala, feliz. Fala,
1: boa noite,
0: meu
1: filho. Boa noite, Alex Bono, com nós. Então, Gabriel Santana, oi, embaixador do moto aplicativo. Alex Bono, mandando um abraço pra toda a galera que tava torcendo pra Argentina. E dizer... Que prazer é assistir a Argentina jogar futebol. Os ingleses inventaram, mas a Argentina mostrou como é jogar futebol. Você tá doido? Que inveja desses caras. Quem dera se o Brasil jogasse pelo menos 5% na vontade que esses caras têm de jogar futebol. E aí, a Argentina vai ser campeã, tá? Tem jeito não. Na litoral, eu tô legal.
0: E os caras mesmo estavam com sangue nos olhos, né? E sempre mais na final ali. O pessoal acorda e fala, não, a gente não vai perder. E é isso, cara. Os caras estão fazendo um jogão de bola. Isso daí é fato. Depois teve aquelas substituições lá do técnico inglês, foi aquela coisa horrorosa. Ai, ai. Mas é isso, já tá no merecimento. Será que pega... O Brasil vai ter que pegar a Argentina de exemplo, cara. Mas é, né, criancinhas? Vai ser um jeito. Bomba Cachoeira!
2: Boa noite, meu amigo Alex Bono.
0: Olha ele aí.
2: Aquele ilusão aqui pra galera de... Cachumirim, a galera aqui do churrasquinho, sempre aí ligadinho sim. Na melhor. É, alôzão pra Josi, pra Sebastião, pra Miguel, pro Giovanni, pra Manu, pro Dudu, pro Yuri. Todos ligadinhos aqui na melhor. É aqui, Alex, em frente ao supermercado sempre tem, meu amigo. Cachumirim.
0: Boa.
2: Chega pra perto, vem que aqui tem aquele medalhão gostoso que você ama. Chega pra cá, meu filho.
0: Essa é a turma do churrasquinho. Como eu gostaria de estar bem mais próximo a você que tá em Cachoeira. Dá um pulinho lá, porque vale a pena. E se tiver de passagem pra Vitória, já sabe, pega lá e vem pra cá com o esquema do micro-ondas.
3: Oi, Heitor. Aqui é o Heitor de Colatina.
0: Fala, Heitor.
3: Do Brasil. Aqui o jogo Argentina ganhou do Inglaterra. E o Argentina virou o jogo. O meu jogo foi da Inglaterra. E os dois jogos foi do Argentina.
0: É, ficou feliz, Heitor? Hã? Alô?
3: Tudo bem com você?
0: Tudo bem.
3: Eu sou a Nenadinho.
0: Hã?
3: Filha do Danderei, filha da Kelly.
0: Ah, e aí, Vanderlei, Kelly?
3: E eu sou a irmã da Bizê.
0: Ah, que fofo.
3: Manda um beijo pra nós, Heitor.
0: Manda.
3: Aqui de Colatina.
0: Ah, que demais.
3: Litoral.
0: Ah, que família abençoada, família feliz, gosta assim. Eu só não entendi, então você torce pra Argentina ou não, né? Pelo amor de Deus, não faça isso com o tio. Que mais, que belezinha, beijo pra você, meu amor. Geo Flores também aqui, ó, falou Alex. Alex, o Hollywood faz falta, mas você é um grande profissional, experiência em rádio. Que demais, Joel. Bem, eu tenho certeza absoluta que eu sou o cara que mais sinto saudade de Hollywood. Mais do que vocês, vocês podem ter certeza, uma saudade, meu careca, meu. Uma saudade. Deixa eu colocar uma música que eu sei que ele vai gostar. Se ele estiver ouvindo, é pra você, Jorge Mateus.
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Bando com você hoje. Jogaço de bola, agora final. Poderia ser a gente, mas não é. Argentina. Por isso que hoje eu tô usando esse tangozinho aqui, ó. Tangozinho, ficou legal, não, hein, criancinha? Não. Tô usando esse tango aqui em homenagem pra ver se o Brasil aprende.

Alex Bono com você hoje. Jogaço de bola, agora final. Poderia ser a gente, mas não é. Argentina. Por isso que eu já tô usando esse tangozinho aqui, ó. Tangozinho, não ficou legal não, hein, criancinha?

0: estou na Litoral, estou mais do que legal. Um abraço aí, meu irmão. Fica com Deus, uma boa audiência na presença de Deus a cada um de vocês.
1: Valeu, Denizinho.
0: Fica com Deus, boa audiência. Uma noite abençoada, quarta-feira.
1: É isso. Aqui o estádio também é bem animado. Cadê? Aí. Só ouvi barulho. O pessoal tá animado. Ó, animou. Gol, gol, gol, gol. Pô, peguei um... Ô, Crencias, procura um negócio melhor aí. Peguei uma galera desanimada aí da torcida, hein?
2: É, Alex, bola cá, minha velha, hein? É, Alex. Se essa música que o Hollywood gosta, ele tá no boteco tomando uma pinga agora, hein?
1: Hollywood no boteco?
2: Ei, Crisão, hein? Olha, apaixonado assim. Aí só com a cachaça mesmo, hein? É nóis, hein? Só no litoral, hein?
1: Não, Robson, é porque ele gosta muito de Jorge Mateus. É por isso, é por isso. Mas seria interessante, cara. Será que se der uma voltinha pelos bares ali da região onde ele mora, será que ele vai estar perdido ali? Não sei, pode ser, seria legal. Eu acho que eu vou dar esse perdido hoje à noite. Eu tô querendo. Seria interessante, Robson. Fala, Fábio!
3: Boa noite, Alex Bono. Boa! Estou aqui, hein? Você não tá sozinho, não. E mais do que nunca, vou ouvindo você até quando você for embora.
1: Ah, que demais, Fábio.
3: Daqui a pouco partirei pra Sampa. E com certeza ouvindo a Litoral.
1: Aê!
3: Pra onde que é o que eu vá, eu ouço a Litoral.
1: É
3: a Litoral, eu tô mais que legal. Manda um pros meus filhotes, Maria Eduardo e Davi Lucas. Partiu Sampa!
1: Aê! Boa viagem pra você, viu, Fábio? Davi Lucas, Maria Eduarda, beijinho aqui do tio. E é isso. Boa viagem mesmo, cara. Sampa vai longe pra caramba. Agora matou. Tira a Argentina. Sai. Quero agora a torcida animada, então, pra Fábio e pra turma. Aê, sim! Assim a gente vai. Poderia ser isso daqui?
4: Brasil!
1: Mas não é. Mas vai ser interessante domingo. Vai chegar pertinho da taça e vai perder.

0: e senhores, muito barulho!
1: Obrigado!
0: Que honra, que honra!
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0: Minutos para as 8, tá vindo mais uma edição dos 45 minutos, na edição premiada. Anota, é mais uma chance para você e depois eu vou ser no comando. Vamos nessa.
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0: altíssima. E agora naquela sequência pra você anotar.
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0: Muito bem, agora não é madrugada, mas que horas, Galinho? 8 horas em ponto, começando com Mari Fernandes.

tá mais que legal, esse é o som do Belo. Tá vendo como é que o Marcelo tá atento? Ó, pra nosso ouvinte que falou, por que que não toca Belo na sequência? Tá arriscado. Belo, tua boca pra você anotar. Pronto, bom que inspira. E dá sorte aí pra você levar o Open Bar pra curtir o Belo e também conhecer o cara no camarim. Aí deu bom. Sem contar com o smartphone, isso tudo anotando toda a sequência de 45 minutos da edição premiada que se ouve aqui na programação da Litoral. Boa sorte. David de Goiânia, sabe, meu amigo? Robson Ferreira em Rio Marinho. Já mandou aqui, né? O Hollywood de férias, um tempo desse, até assistindo Netflix. Uma coisa que eu sei que ele desliga de rádio. Que depois o bichinho fica atento o ano todo, um mês, né, de descanso. Valeu, Robson. Mais uma pra anotar e é pagodinho.

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0: isso, vai me dando corda pra você ver. Vai dando corda. Tá vindo você no comando. Litoral.
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1: E aí, já gravou o seu pedido?
2: Vamos nessa, 27999-86-1050, esse WhatsApp pra você pedir a tua música. Agora é você que manda dessa parada. Os ouvintes sempre em sintonia, incrível, cara. Ô, Caetano, vou começar com você, eu só não sei se eu acertei. Você falou Dinho, eu creio que seja Capital Inicial.
3: Boa noite, Doral, boa noite, Alex. Boa, Caetano, Cid Cachumeri, eu no comando hoje. Gostaria de ouvir um Dino aí, manda um Dino aí, já que nós somos no meio do rock and roll aí. Manda um Dino pra nós aí. Dino. E mandar aí pro grupo Pinheira Verde, a Z, pra não esquecer de ninguém. O melhor pedreiro, mestre de obra lá em Castelo, Venda Nova do Mingancha, o Átila Lopes, Jorda Negão, Cíntia Simone Batista, Aline, Antônio Coração, Amanda, Ana Aparecida, Flor do Campo, Deusa de Ébano. Ao o grande Oliver, tá lá. Curtindo também a Rádio Litoral, tô legal.
2: Vai o Capital Inicial, que eu acho que tá mais certo, porque eu não achei nenhum Dinho aqui, cara. Deve ser esse daqui mesmo. Passageiro numa versão.

0: Valeu, Caetano.
1: É Dino, Dino, da banda Rock Beat.
0: É.
1: Agora ele tá em carreira sol.
0: Cara, não tem, mas vamos apreciado com esse som aqui, graças a essa confusão maravilhosa.
2: Boa noite, DJ Alex Bono, amigo autoral, já que eu tô no comando, toca Charles Brown Jr., Dias de Luta, Dias de Glória, obrigado.
0: Vou manter essa versão acústica.

0: Atenção boa, né? Tá aí, ó, dias de luta, dias de glória, pedido musical. Cara, vocês estão na sintonia, vocês são demais. Vai, Júnior!
1: Boa noite, Alex Bono. Júnior Reis aqui de Fio Rosa. Já que eu tô no comando, manda aquela do CPM 22, Não Sei Viver Sem Ter Você.
0: Muito bom!
1: E essa aqui, minha mãe se amarra.
0: Ah, sério?
1: O nome dela é Luzinete. Toca pra nós aí.
0: Então, pra sua mãezinha Luzinete.

0: Vida Nova, aqui no Você no Comando da Litoral. CPMI na versão acústica, pedidação aí do Junior. Não sei viver sem ter você pra mãezinha dele. Se esquecer, cara, isso é demais. E hoje vocês estão assim no nível de inspiração que só
1: Alex
0: Deus.
1: Bono, já que tô no comando, manda pra gente Tóquio, garota de Berlim, um abraço.
0: Não, para aí, só dar uma explicação, Marco. É porque aqui a gente tem meio que um tradutor do nosso Fala aí, que é o WhatsApp, e ele colocou só não sei o que, Berlim.

0: Ah, que confusão boa, hein? Que é isso, hein, criancinhas? Bem, bota o tango. Bota o tango porque hoje a Argentina dá de parabéns. E é isso. Cadê os nossos ouvintes mais maravilhosos do mundo? Tá valendo a Doras também. Muito obrigado, Marco. Silvana Estrelinha, boa noite pra você, meu amor. Cadê? Fala.
1: Eu quero que você passe aquela música, pra mim, música lenta.
0: Lady, lady, lady. Lady, lady, lady. Essa daqui é uma clássica. Vai ter pra Silvana no Litoral A2, meu amigo Marcelo Rangel, cara, o cara mais famoso da Litoral, depois dos apresentadores, você sabe que é você.
2: Vai sim.
0: Vai ter Lady, Lady, Lady.
2: Se não tivesse, eu ia lá e colocar essa música só pro nosso ouvinte.
0: Ouviu, Silvana, pra você.
2: Pra ela.
0: E pra ela. Tem outros pedidos aqui. O John queria ouvir o Belo. Belo tocou aqui nos 45 minutos, mas tá certo. Fala, John.
3: Boa noite.
0: Ah, pode falar.
2: Porque ontem você falou que não colocava os 45.
0: Foi um ouvinte. Você viu como é que Marcelo é atento aqui, né, meu filho? Inclusive, parabéns pelo Geração de hoje. Fala, John.
3: Boa noite, Alex.
0: Boa, meu amigo.
3: Bono com dois Zs.
0: Tamo aqui.
3: Já que é eu que estou no comando.
0: Qual seria?
3: Eu quero o ingresso do Belo.
0: Olha que cara de pau. Não, aí você participa depois. Bem, eu tô indo nessa, já deu minha hora, já passei da hora. 8h59, amanhã a gente se fala pra mais uma edição do Segue o Baile às 5 horas, tá? Um beijo no coração, mais tarde então o Litoral A2, hoje o Marcelo está inspirado, a gente percebe porque o perfume tá alto o negócio aqui, não quer dizer que vai ser um programa muito especial. Fique agora com um pouquinho mais de tango, a gente se vê, tchau.

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